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2: Bem, pra você curtir essa hora, 7h21, 9h07. Hora certa pra você. Ouvindo Saudade 37. A galera tá ouvindo nosso programa Saudade 37. Quero mandar um abraço a meu amigo Cigano. O Cigano da Tim, rapaz. Onde ele tá ouvindo? Não é? Rapaz. Tá certo. Um grande amigo. Cigano da Tim, tá curtindo Saudade 37. Um abraço para você, obrigado pela sua preferência de sintonia. Você participando aqui do nosso fone zap 980-50-7115. Se você quiser ligar para o telefone, manda aquela mensagem para o nosso telefone também, pessoal, 986-12-7755. 986-12-7755.
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2: O Valdo está por aqui até as 22 horas, tocando saudade, fazendo você recordar. Abrindo o baú aqui da Jovem FM para tocar as melhores canções. Você aí, onde está ouvindo Saudade 37? Manda um abraço a meus amigos aqui do Centro Comercial de Benevides, o César do Que Batata. César é a melhor opção em batata frita. Que batata, como tem, viu? Meu amigo César, meu amigo mototaxista Pantera, todo só trabalha à noite. Pantera só sai à noite, né, Beto? Pantera só sai para trabalhar à noite, para caçar. Grande amigo. Tá curtindo o Saudade 37, muito obrigado a todos vocês. Quero mandar um abraço também ao pessoal Amadeu, rapaz, ele não perde um programa Saudade 37 lá no Matereza. Amadeu tá lá no Matereza. Meu amigo também, Larier, rapaz, remista pra caramba, com a dona Adenora, aquele abraço pra vocês. Manda um abraço também a meu amigo Chico da Banana, o Chico Paissandu, próximo à quadra do Independente. Viaja no Saudade 37 todas as noites. Tem oferecimento aí, Beg.
3: Quero mandar um forte abraço também à nossa querida Bitinho, juntamente com a sua mãe lá no bairro do Telégrafo. Ouvinte já ligada aqui nessa grande programação. Alô, Douglas. É o Douglas Pupadeiro. Alô, Cláudia. Um forte abraço ao Sandberg também. Ao Fai ligadaço. Alô, Mauro. Maurinaldo. Alô, alô, alô, Mauro. Vamos lá, vamos pra cima. Forte abraço aos amigos Paulo do... amigo Paulo aqui. Isso mesmo. Um abraço, amigo Sérgio. Alô, Sérgio, um abraço. Alô, Zé. Isso, lá em Maracanã, tá um ligadaço. Lá em Piquiatuba. Em Colares, em Maracajó. Alô, Marcina, um abraço também. Meu amigo doutor. Ligadaço essa grande programação. Nosso amigo Valdo Souza. Aguenta, coração. Alô, Lala. Saudade. Tá ligada, né? Tá ligada na programação. Alô, meu amigo. Isso, Hermione. Ligadaço lá em Maracanã. Forte abraço também. E a todos os nossos ouvintes que estão ligados a essa programação. Rapaz, bombasticamente. É primeiro lugar, hein? Saudade. Pra arrebentar o seu coração. Forte abraço. Vai lá, Valdo.
2: Bem, sobre 21h10, vamos continuar por aqui o Giro Musical. Você vai participando, vai interagindo 980-50-715, 986-12-7755.
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2: Muito bem, você ouvindo Saudade do Sete, estamos em 21 horas, 24 minutos. De sequência, pra você, égua, só do fundo do baú, a galera que gosta da segunda do fundão, estão aí viajando nosso giro musical. Você não serve pra mim, vocês lembram dessa música? Ah, isso era criança, mano, tocava aí o Simone Som, rapaz, que tem aí no vocal Emmanuel, né? Ele é Emmanuel, que era lá de Quaracia, e tocava aí com certeza aí no Simone Som. Essa música aí da década de 70, mais ou menos, a gente é fazendo você recordar aqui juntinho com vocês até as 22 horas. Valdo Souza, hoje com o nosso grande amigo Bergofai, que está fazendo aquela participação aqui juntinho com o Valdo. Obrigado a todos vocês da segunda-feira, dia 3 de agosto. E a gente só tem a agradecer a Deus em primeiro lugar e a vocês aí que acompanham o nosso giro musical. 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Por aqui a gente continua fazendo essa sequência musical. 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Aí tem alguém ouvindo Saudade nesta segunda-feira. E galera viajando, nosso giro musical aí. Todas, galera, um abraço para você. Obrigado, estou acompanhando pelo aplicativo.
3: Rapaz, essa mesmo de 1970, ainda não era nascido, hein? Nasci em 72, bem próximo. Mas é musicaço, hein? Que saudade, hein? Quero mandar um forte abraço ao nosso querido ouvinte lá em Maracajó. Alô, Juan Furtado. E é lá que tem o seu balneário, o Balneário Furtado. Rapaz, foi um sucesso nesse mês de julho e vai continuar de portas abertas. Um abraço a toda a família Furtado. E é também nosso querido Alô Júnior. Isso, nosso amigo Júnior lá em Maracanã. Ouvinte ligado, hein? Obrigado, Júnior, obrigado. Meu amigo Diego Souza, aqui no bairro. Eu acredito que seja Maguari. Um abraço, meu amigo Clailton Cabral. Sim, também. Alô, Júnior Alfaia, lá no bairro do Telégrafo. Isso, meu amigo Gregório, lá em São Paulo. Alô, Gregório, forte abraço, meu amigo. Também, ligadaço. Alô, Alexandre, um abraço, Alexandre. Alô, Sérgio, todos aqueles que estão ligados nessa noite. Alô, minha querida Deia, também já está ligando, mandando mensagem. Um forte abraço a todos, meu amigo Jorge, todos que estão ligadaço nessa grande saudade com o nosso amigo Valdo Souza arrebentando. Vai com você, Valdo!
2: Muito bem, para você que está ouvindo Saudade do Sete também, que andar, um abraço ao meu grande amigo, rapaz, está aí o carreteiro, o nosso grande amigo Carlos, né? Cigano conhecido aí, né? Pra galera que tá curtindo, rapaz, só na mãe, tá chegando em Goiás, né? Acompanhando aí no seu forçante, um abraço, que Deus te proteja, viu? O grande amigo cigano aí da Tim, que tá curtindo o Saudade 7, no seu forçante, no seu caminhão, um abraço. Que Deus continue abençoando vocês aí, caminhoneiros, que estão acompanhando nosso giro musical pelo aplicativo. Nosso grande amigo Carlos, é um que não perde o programa Saudade 7. Vou continuar por aqui fazendo essa sequência musical do Fundo do Baú, 21 horas e 28 minutos. Para acesso para você. Boa noite, Valdão! Toma, isso é para recordar, deixa comigo!
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2: Ok, estamos de volta aí com saudade de setembro, 21h39. Aí, não vai passar muito rápido essa hora. 9 da noite, mais 39 minutos. Você vai participando aqui do Sol 97. Segundo, é só do fundo do baú para você que gosta da boa música. Você pode mandar sua mensagem com o nosso celular aqui da Jovem FM, 980-50-7115. 980-50-7115. E do Valdo Souza, que é o 96-12-77.
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2: Um abraço ao meu grande amigo, rapaz que curte o Sol 97, rapaz. Nosso grande amigo Levi, que acompanha o Saudade 7, seu Cláudio, talvez está curtindo o Saudade 7. Seu Cláudio é o pai do Piolho. Piolho, um abraço para você. Não perde o programa Saudade 7, do grande amigo Cláudio aí, que é o pai do Piolho, que trabalha lá no Mercadinho Popular. Um abraço para você, obrigado aí pela sua preferência de sintonia. Só na manha, ninguém se mete. Deixa o Piolho com o seu Cláudio lá curtindo o Saudade 37.
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2: Só na manha pra gente que vai fazendo aqui o seu tiro musical. Essa viagem do tempo em forma de música. Você, meus amigos taxistas, né? Um abraço pra você. Manda um abraço ao meu amigo Henrique. Ele que é Uber, que tá curtindo o Saudade 37. Um abraço pra ele. Lá no Bairro das Flores. Também manda um abraço ao Carlos Pipoca, rapaz. O homem que tem dois carros. É um de sorvete, mas é um de pipoca. É, meu moleque, tá doido. Esse Carlos é uma piada, meu filho. Um abraço pra ele. Nossa, que ele, o Carlinho, aqui no bairro da Liberdade.
1: Mas nem de mim!
2: Ouvindo Saudade, 37, 21 horas, 40 minutos. Meu amigo.
4: Eu quero também mandar um forte abraço a todos que estão ligados nessa programação aqui na 87,9. Alô, alô, Cláudia, um forte abraço para você. Alô, meu amigo Diego. Isso. Também, nosso querido diretor. Ah, isso. Forte abraço, diretor. Nossa querida Deia. Todos aqueles que estão ligadaça aqui nessa grande programação. Que saudade. Nosso amigo Valdo. E meu querido também. Isso. Mandou, chegou a mensagem aqui, rapidinho. Alô, Lucas, um abraço. Que tá ligado, sabe aonde? Lá em Colares, olha isso.
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4: Lá, lá. Piquiatuba. Forte abraço. E minha querida também. Lá de Salinas. Que está ligadaça. Nossa querida Moreira. É, também ligadaça na programação. E a todos os nossos ouvintes da região Salgado. Muito obrigado, meu forte abraço. É com você, Valdo.
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2: Deixa com o Valdo Souza que ele vai tocar saudade pra esse povão. 21 horas e 42 minutos pra você concorrer aí, que a galera curtir.
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3: Ok, pra você que tá ouvindo Saudade, tem isso aqui. Guaranha da Saudade. Carlos Zaneiro, faltando apenas 4 minutinhos já para as 22 horas. Caramba. Gente, só quero agradecer a audiência de todos vocês. Muito obrigado. Já faltando aqui 4 minutos para acabar o programa. Só tenho a agradecer a Deus em primeiro lugar e vocês que nos acompanharam nesta segunda-feira. Que você tenha uma excelente segunda-feira. Mas antes quero mandar um abraço ao meu grande amigo Expedito, ela da Conceição, que não perde nenhum programa Saudade 17. Estão aí ouvindo o Saudade 17. Muito obrigado, Expedito, aqui do Bairro da Liberdade. Ele não perde um programa. Um abraço para você, ao Silvio Solano também. E agradecer a todos vocês que me acompanharam, que você tenha uma excelente semana, colocando sempre Deus na sua frente. Agradecer aqui a presença do nosso grande amigo Berg, que esteve por aqui também com a gente, né? Um abraço para você, Berg, muito obrigado. Continue aí com a gente, fazendo essa programação gostosa aqui da Jovem FM. Agradecer a direção aí do Aizon Costa, né? E a todos os ouvintes do nosso giro musical, dessa viagem no tempo, porque está chegando a partir de agora o romantismo, entra no ar na sua Jovem FM, programa Falando de Amor, aquelas músicas românticas que vai tocar no seu coração. A partir de agora você vai ficar aí com Falando de Amor. Berger, com você.
4: Só agradecer, meu querido Valdo, a todos os nossos ouvintes que participaram, que mandaram sua mensagem, e isso, todos aqueles que estão ligados na grande programação.
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4: Explosão de saudade. Que maravilha, hein? Agradeço a Papai do Céu por mais essa grande oportunidade, meu querido Valdo. Eu que agradeço também a sua compreensão e a todos que estão ligadaço nessa grande programação Saudade. É com você, Valdo. Uma boa noite a todos. Muito obrigado. Se assim Deus permitir, até amanhã. Um abraço.
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1: Agora na Jovem 10:43.

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0: Bom dia todo especial para você nessa manhã. É o programa Ondas de Esperança, começando hoje, dia 4. Dia 4 do mês, hoje já estamos no mês de agosto. Glória a Jesus. Meus amados irmãos, que Deus abençoe, guarde, ilumine cada dia mais o seu passo. Ore comigo. Senhor, nosso Deus, nosso Pai, queremos te agradecer nesta manhã por esta rica oportunidade. Estamos mais uma vez em um programa, Senhor, para anunciar, Senhor. Pai querido, a tua palavra, Senhor, Deus amado, que chegue aos corações, meu Deus amado, que anime, que alegre, que levante, meu Deus amado, que traga paz e traga a tua esperança, Pai, às nossas vidas. Pai querido, Senhor, continua nos abençoando grandiosamente. É tudo que nós pedimos nesta hora. E assim, Senhor, por fé, queremos te agradecer. Amém e amém. Meus amados irmãos, até às 7 horas da manhã estaremos juntinhos aqui, escutando hinos abençoados. E hoje o programa é sobre missões. Missões nasceu no coração de Deus. Você liga, pede seu hino, faz seu oferecimento. O número daqui é 980-50-7115. Você liga, você liga. E com certeza estaremos reproduzindo a sua mensagem, colocando aqui em nome do Senhor Jesus. Desde já, que Deus te abençoe, te guarde, te ilumine. No nome santo do Senhor Jesus. Vamos estar o hino agora. Eu tenho o chamado de Priscila e Raíssa. Que bênção, missões
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1: Glória a Jesus, aleluia. Um bom dia todo especial para você. Já está ligadinho no programa a nossa irmã Maria Lúcia, pediu mesmo, vai dar tudo certo. É, que bênção. E ela oferece para toda a sua família, para si mesmo. Sabemos que não está sendo fácil, mas cremos que vai dar certo com Jesus. Com Jesus no barco é a melhor coisa, que nós devemos ter a ciência de que apesar da tempestade, Jesus continuará nos abençoando e dando-nos vitória. O ruim é quando você sai do barco. Sair do barco, você pode morrer afogado. Mas enquanto você estiver no barco e Jesus estiver também, pode ficar tranquilo, pode encher até de água, mas não vai afundar. Porque o nosso Deus, ele é um Deus de milagres, tá bom? Está conosco também aqui o nosso querido amado irmão, mandou uma mensagem aqui abençoada, pedindo bênção de Feliciano Amaral. Benção, Deus abençoe os nossos ouvintes. É... Berg Alfaia. Está indo para o trabalho, né? Passou aqui na frente da rádio, né? Com certeza já mandou o seu oferecimento aqui, pediu seu hino, o hino de adoração do cantor Feliciano Amaral. Meu irmão, Deus abençoe sua vida, meu irmão. Deus abençoe o seu trabalho, que Deus continue vos ajudando a prosperar. Nós vamos ouvir agora o hino de Feliciano Amaral, Deus proverá, e depois vamos estar ouvindo Vai Dar Tudo Certo. Lembrando, meus amados irmãos, que hoje o programa ele é sobre missões, e missões nasceu no coração de Deus. Possamos ser gratos a Deus por tudo que o Senhor Jesus tem feito na nossa vida, na nossa casa, na nossa família, no nosso ministério, né? Meus amados irmãos, quer dizer para você também que neste final de semana é o nosso grande culto de missões. Missões nasceu no coração de Deus, tá bom? Temos aí os nossos grupos fazendo as suas vendas, agariando fundo para a obra missionária. Que Deus abençoe os nossos amados irmãos, que Deus os faça prosperar. Eu sei que a cada dia os irmãos têm se esmerado, se esforçado para contribuir para a obra missionária, né? Sem medir esforços, os nossos amados irmãos têm contribuído para esta obra abençoada. E sabemos, irmãos, que a recompensa vem do Senhor Jesus Cristo. Ainda que você não queira, que você não faça por isso, Jesus ainda vai te abençoar, vai te recompensar. A recompensa vem do Senhor Jesus Cristo. Creia, meu amado irmão, enquanto você trabalha para o reino, enquanto você trabalha para a obra, enquanto o Senhor trabalha para o Senhor Jesus Cristo, Jesus ainda trabalha em favor da tua família. Eu tenho certeza que Deus tem algo de especial. Ainda hoje, dia 4, estou falando para você hoje, dia 4 do mês de agosto, Deus ainda tem algo especial para a tua vida. Aleluia! Nessa manhã, eu louvo a Deus porque eu creio em nome do Senhor Jesus Cristo que estamos aqui pela fé. Os nossos missionários, que são 20 famílias missionárias e que estão no campo missionário, né, estão distantes da sua casa, da sua família, da sua parentela, estão distantes da sua terra natal. Deixaram tudo, né, em prol da obra do Senhor Jesus Cristo. Tenho certeza que há um projeto divino nesta causa. Aleluia! Deus ele tem abençoado o seu povo. Deus tem abençoado a sua família. Também quero aproveitar nessa manhã aqui e mandar também um grande abraço para os nossos irmãos que são coordenadores do trabalho do departamento de senhoras, qual neste final de semana estaremos ainda fazendo a festa sexta-feira. A pregadora Cida Santos estará aí, Benevides, cantora e pregadora da palavra, estará ministrando a palavra do Senhor Jesus Cristo. Deus vai usar grandiosamente. Aonde é a festa? A festa será dia 7. Dia 7 cai numa sexta-feira, a partir das 19 horas, estaremos ali no Templo Central para juntos estarmos participando dessa festa abençoada. Aleluia! E nessa festa abençoada, meus amados irmãos, você será a festa das nossas amadas irmãs heroínas da fé. festa das heroínas da fé, uma bênção, né? E vai ser uma festa abençoada. E nessa festa você já é convidado e convocado a participar. Tenha certeza que Deus irá fazer uma grande obra. E quem sabe, eu quero convidar você e toda a sua família para participar já neste final de semana, nesse sábado, né? Nós teremos essa festa abençoada. E também no sábado teremos a festa lá na congregação Maranata, lá no Maratá. Vai ser uma festa dos adolescentes. Vai estar ministrando a palavra do Senhor Jesus Cristo lá, o nosso querido amado irmão Wellington Vidal, né, presbítero que serve o Senhor Jesus, lá em Murini, né? Deus continue abençoando a vida dos nossos amados irmãos. Nesta manhã vamos já de hino, lembrando, meus amados, o programa é sobre missões. Missões nasceu no coração de Deus.
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1: Glória a Jesus, aleluia, louvado seja o nome do Senhor Jesus Cristo. Quero aqui mandar aquele grande abraço para nossa irmã Adriana Moraes, ou de Moraes, ela que é obreira, ela que é congregante lá da congregação Geração Eleita. Um grande abraço também para nosso querido amado irmão, dirigente, diácono Raimundo Nonato Saraiva. Deus abençoe, meu irmão. Deus abençoe o trabalho feito pelas suas mãos. Deus continue lhe abençoando, sua casa, sua família, as irmãs aí. Quero aproveitar e mandar aquele abraço. Oferecimento de hinos também, de louvores. Que Deus abençoe nosso irmão Josué e família. Abençoe também a família da irmã Jaqueline, irmã Ana Gleice, irmã Ruth, a irmã Adriana Lima, o nosso irmão Roberto, né? Aproveito depois a irmã Adriana aí, aproveita e manda um abraço para esse povo abençoado. Quero mandar um abraço também para a Renata, para o Thalisson, né? Que Deus continue abençoando grandiosamente, tá bom? Meus amados irmãos, só quero chamar a atenção aos nossos amados irmãos a uma certa perseguição religiosa que está acontecendo nestes últimos dias ali na Nigéria, né? Aí o país islâmico está forçando as coisas por lutas por causa de terras e meio político, né, por causa da lei, né, estou querendo agindo com coisas, com atos violentos, né, e muitos cristãos estão padecendo, nossos irmãos estão padecendo, né? São grupos extremistas, né, que se disputam terra pela aplicação da lei islâmica, né? Meus amados irmãos, trazendo violência para aquele lugar. E a gente percebe que as coisas estão se piorando, né? E com certeza, meus amados irmãos, devemos lembrar que existem famílias com mulheres, crianças, que estão sendo ceifadas, né, neste exato momento. E cabe nós, como igreja, estarmos orando, pedindo a Deus, ajudando de alguma forma para que o Senhor Jesus venha intervir nesta situação e dar vitória para o seu povo. Sabemos muito bem, irmão, que aquelas pessoas estão confessando o nome do Senhor Jesus, estão padecendo, e a sua partida aqui, com certeza, é o Senhor Jesus recebendo lá no alto da glória. E é mesmo assim, irmãos, nós precisamos estar orando por este povo, clamando pelo povo, país pobre, país que passa por situações complicadas, a política, muitas das vezes, as leis locais, têm feito com que coisas horrendas venham a acontecer. E o nosso dever como igreja ainda é orar, ainda é buscar o Senhor, ainda é apresentar o nosso Deus a esta nação, a este povo, tá bom? Vamos ir no valor de uma alma. E daqui a pouco a gente já volta com a preciosa palavra de salvação. Um grande abraço também para nossa irmã Keila lá na congregação do Caraxió. Deus abençoe!

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1: Glória a Jesus, aleluia. Quero aqui mandar aquele grande abraço especial à nossa apresentadora, a irmã Vanessa Ribeiro. É, ela que apresenta também o programa aqui aos sábados, junto com nossa irmã Graça Santos também. Ela não perde nenhum programa. Grande abraço, irmã Graça Santos. Tudo bem com a senhora, sua família? Deus continue abençoando aí o João, o Luiz, né, os netinhos. Que bênção! Deus abençoe grandiosamente as nossas apresentadoras aqui também. Aproveitando, a irmã Eusilene sempre está por aqui também. Deus abençoe a serva do Senhor Jesus Cristo, a missionária Graça, que ela está na direção aí, fica aí enviando a dona aquela ordem, que as irmãs estejam aqui ministrando a palavra do Senhor Jesus Cristo, tá bom? Deixar que Deus abençoe os nossos amados irmãos. Vamos de mais um hino neste momento. E logo após estaremos ouvindo bem breve, uma palavra bem breve aos nossos corações nesta manhã. Deus abençoe.
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1: Glória a Jesus, antes de ministrar a palavra, quero mandar aquele grande abraço para a nossa irmã Keila, lá da congregação de Caraxió. Ela que faz aquelas coxinhas abençoadas, né? Bastante recheio. Se Deus quiser, quando eu for por aí, eu exige a minha, tá certo? Deus abençoe a irmã Keila, para o Galego também, para a Bia, Luciano, Thalita, né? Uma bênção, Deus abençoe. Meus amados irmãos, capítulo de número 4 de 2 Timóteo, versículo de número 16, e diz o seguinte: ninguém me assistiu na minha primeira defesa, antes todos me desampararam, que isto não lhe seja imputado, mas o Senhor assistiu-me e fortaleceu-me, aleluia, para que por mim fosse cumprida a pregação. Todos os gentios ouvissem e fiquei livre da boca do leão. Meus amados irmãos, o apóstolo Paulo, nas suas defesas, já preso, né, logo após ele dar um incentivo aqui aos Timóteos, ele falando para o seu filho na fé, dizendo para ele para que ele pregasse a palavra em tempo e fora de tempo. E assim ele preveu a sua morte, né? Jesus, com certeza, já estava de fato conversando, confortando, consolando. Ele dizia: combati o bom combate. Mas só que quando ele estava sendo ali na sua defesa por pregar o evangelho, ele disse que todos desampararam. Mas a Bíblia diz que só o Senhor o assistiu, aleluia. O Senhor fortaleceu ele. E por isso, meus amados irmãos, trago essa palavra ao teu coração nessa manhã. Ainda que os teus melhores amigos te desamparem, diz a Bíblia Sagrada, lá nos Salmos, ainda que teu pai, a tua mãe te desampare, o Senhor te recolherá. Louvado seja o nome do Senhor Jesus Cristo. Creia você nesta manhã que você nunca está só. Deus sempre está com você. Vou dizer mais, ele está com você. Aleluia. Por isso que nestes momentos de dificuldade, ainda que haja desapontamento, decepção, apontamento de dedo, as pessoas te criticam, tentam puxar o teu tapete, caluniam, falam mal de você. Por amor ao Evangelho, Jesus nunca vai te abandonar. A Bíblia Sagrada diz que o Senhor Jesus livrou Paulo. A Bíblia diz que o Senhor livrou Paulo da boca do leão. Aleluia. O Senhor vai te dar a vitória. O Senhor vai te dar a vitória. Creia nessa manhã, em nome do Senhor. Não temos muito tempo, estou com a voz comprometida, mas eu gostaria de orar por você. Aleluia. Senhor, meu Deus e meu Pai, Deus amado, o Senhor conhece, meu Pai, a luta de cada um, Senhor. E nestes últimos dias queremos te apresentar, Senhor Jesus, a Nigéria. Deus amado, onde este país, Senhor, vem passando por momento de aflição, Senhor. Oh, aleluia. Senhor Jesus, eu te peço neste momento, Senhor, trabalha nessas vidas. Eu sei que o Senhor pode fazer, Senhor, muito mais. Eu te louvo, Senhor, porque o Senhor continua na nossa vida, Senhor. Nos ajuda a pregar a tua palavra, a não desistir. Continuar fazendo a tua obra, Senhor, enquanto nós temos tempo, Pai, enquanto o tempo nos permite, a lei nos permite. Oh, aleluia. Neste momento apresentando nossas vidas, Pai, continue conosco, nos abençoando em nome do Senhor Jesus. Aleluia. Meus amados irmãos, estamos chegando ao término de mais um programa. Amanhã o programa é da mocidade. e você com certeza será abençoado. Nosso irmão Mateus estará aqui conosco. Temos oração em todas as congregações e hoje, amanhã, e hoje nós temos culto de oração e doutrina em todas as congregações. Já que Deus te abençoe, te guarde, te ilumine, te dê um dia de paz, um dia de vitória sempre na presença do Senhor Jesus. A paz do Senhor.
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Alô, alô, trabalhador brasileiro, bom dia, mano velho. Eita, ontem, segunda-feira, o mano velho não estava muito bem. Hoje já deu para dar uma recuperadazinha. Eu não posso deixar de lado o nosso compromisso de estar todas as manhãs com vocês, meus amigos e minhas amigas, espalhado aí por toda essa grande benefício. 7 horas, mano, 7 da matina e mais 9 minutinhos. Estão passando aí das 7 da matina, manhã bonitinha hoje, hein? É, já estamos vivendo o 4º dia do 8º mês do ano de 2026. Mano, hoje é 4 de agosto de 2026. A nossa querida Igreja Católica nos comunica que hoje é dia de São João Maria Vianney, presbítero, né? E que ele nos proteja e nos abençoe e sempre interceda por todos nós. Olha, tá vendo como é? Ainda tem uma raspinha aqui pela garganta. Esse negócio, rapaz, o que tem de gente gripada por aí? Falar em gripe, outras coisas, né? Hoje eu vou ter que ir lá na residência da minha queridinha maninha do Sirene, a maninha Dudu, do Pedro. Ela tá dodói. Parece-me, se eu não me engano, ela sofreu um pequeno AVC. E tava até ruim para conversar com a gente. Mas hoje eu estaria aí, maninha. É porque tu tá vendo, eu não tô muito legal também. Eu fico assim, fazer visita pros outros. Aí ou levo ou traz coisa. Tá entendendo? Mas não se incomode não, não esqueça não, tá bom? Você é minha maninha do coração. 7 horas, mano velho. 7 da matina. E mais 10 minutinhos agora. Estão passando das 7 da matina. Bom dia, trabalhador. Você, mano, tá seguro aí no batente? Deus te abençoe. Um dia abençoado realmente para você e toda a sua família. Bom dia para você que ainda não saiu, mas olha, mano, 7h10, vai logo pegando o beco, tira para fora. Trabalhou de noite, esse já tá em casa. Vai descansar agora. Isso, com todo o direito, com todo o respeito, com aquela sensação linda do dever cumprido, se preparar para amanhã, né, mano velho? Olha, hoje, dia 4 de agosto, é terça-feira, mano. Lembrando que hoje é dia de novena para Nossa Senhora do Perpétuo Socorro. Você, meu amigo, minha amiga, devoto da Santinha Milagrosa, não esquece que aqui na nossa igreja matriz, nossa padroeira, Nossa Senhora do Carmo, acontece a novena toda terça-feira às 19 horas. Também chamada de 7 da noite, viu? 7 da noite e em seguida missa. Isso acontece já há muito tempo, tá bom? Todo mundo convidado. Hoje, terça-feira, 7 da noite, aqui na nossa igreja matriz. E lá na estrada do Maratá, na propriedade da Socorro, e toda a família estarão lá, que lá também tem a capela já há mais de 60 anos. A capela de Nossa Senhora do Perpétuo Socorro, e acontece na parte da tarde, entre 3 e 4 horas, novena também. Ela é a capela de Nossa Senhora do Perpétuo Socorro. Portanto, todo mundo dessa redondeza aí, da Estrada do Maratá, parte do Santa Rosa ali, até de Santa Maria, pode ir para lá, toda aquela região lá. Está todo mundo convidado a comparecer hoje, aí na Estrada do Maratá, na capela de Nossa Senhora do Perpétuo Socorro, na residência da Socorro, tá bom? 7 horas, mano, 7 da matina e mais 13 minutinhos. Já estão passando aí das 7 da matina. Bora tocar música, DJ Lucas? Bora levantar a moral, mano, velho.

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Beleza, Marvelho. Olha a hora, trabalhador brasileiro, acerta, Marvelho, seus ponteirinhos com os meus. Agora aqui na nossa querida BD 27 da Matina e mais 37. Olha, mano, já estão passando 37 minutinhos das 7 da Matina aqui na nossa querida Benevides. Lembrando mais uma vez que hoje, viu, Miguel? Hoje já é terça-feira, dia 4 de agosto, mano velho. Dia de novena para Nossa Senhora do Perpétuo Socorro. Você, meu amigo, minha amiga, devoto da Santinha Milagrosa, não esquece. Vai lá, chega lá, dobra o joelho e agradece em primeiro plano a nosso Papai do Céu e a vida que serve. Agora eu quero falar com os meus queridos amigos e amigas aposentados e pensionistas do INSS. Terminou as férias, está todo mundo liso agora, né, Miguel? Gastou até o que não tinha, mano velho, mas valeu a pena. E olha, a cabeça do danado já tá programando para o ano. Ela nem pagou a dívida. Oh. Pois é, rapaz. 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A FCCred tá lá para facilitar a sua vida, tá bom? 7 horas, mano velho, 7 da matina. 7 da matina. E mais 41 minutinhos, estão passando aí das 7 da matina. Eu recebi aqui no estúdio a visita do meu amigo Miguel. Miguel, ele encontrou uma carteira com todos os documentos de Denis da Paixão Costa. E o nosso amigo Miguel encontrou ali pela... aquela aproximação da esquina ali do... da... do... como é o... poxa. Hã? É, ali naquele ponto, bem na esquina do Guerra. Por ali, pelaquela mediação, ele encontrou a carteira do Denis da Paixão Costa. E ele veio trazer aqui o estúdio da Rádio Jovem FM. Portanto, atenção, muita atenção, senhores. Denis da Paixão Costa, teus documentos estão aqui na Rádio Jovem FM. Tem inclusive um borózinho de dinheiro, né? Pouquinho, mas tem. Então ele deve ter perdido, né? Isso, eu tenho a maneira, conversando aqui com Miguel e o DJ Lucas, na situação que foi encontrada, acreditamos que não foi assalto. Ele deve ter se distraído, caído do bolso, coisa parecida, né?
Tava molhado, tava todo ensopado. O Miguel encontrou e colocou pra enxugar direitinho. Tá tudo direitinho agora, viu, rapaz? Então passa aqui, Denis. Se alguém ouvir a mensagem, que transmita ao Denis, ele chegar aqui à Rádio Jovem FM, que os documentos dele estão aqui, tá bom? A gente agradece encarecidamente o nosso amigo Miguel, que nos trouxe o documento do Denis. Obrigado, Miguel. Bom dia pra você, mano velho, tá bom? 7 horas, mano velho, 7 da matina e mais 43 minutinhos. Estão passando aí das 7 da matina. Nós vamos de música, mano velho.

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Beleza, mano velho. Eita, Pau Pereira, terça-feira, dia 4 de agosto. Já se foi o julho, mano velho, já deixou saudade. Eita, muita gente, olha, hoje, né, foi a abertura do segundo semestre oficialmente da pra classe estudantil, né? Aí tem muitas reportagens interessantes que a gente via, né? Aí tinha alunos doidos para voltar, para iniciar. Porque agora está começando, inclusive, a preparação para o Enem. Aí a galera tem que se esforçar mesmo, né? Entrevistando muita gente. Interessante que eu vejo pessoas no mesmo grau colegial, na mesma classe. Aí acontece do repórter entrevistar um, entrevistar outro, a gente vê a diferença da sabedoria, a pessoa que se cuida, sabe, que procura aprender mesmo, sabe? Porque estudar, ler tudo, ele adquire, aprende e enriquece de conteúdos a sua vida para um futuro grande profissional. E o Enem está bem aí. Aí, por outro lado, a gente vê outros que têm até vergonha de falar. Sabe, não pode dizer que não sabe nada, mas são pessoas que quando se vê em público, sabe, se encolhe. Não, tem que ser, mostrar o que sabe e o que tem para mostrar também. Isso é legal pra caramba. Mas eu acho legal, viu, quando entrevista assim os estudantes, aquela turma, sabe, aquela animação, sabe? Ali a gente vê naquelas criaturas, adolescentes, o futuro do nosso Brasil. Nós temos que confiar nessa galera aí. Confiar em muito. Confiar e ao mesmo tempo investir. Investir nessas criaturazinhas. Porque lá na frente, ela pode, quem sabe, ser um elemento importante para o município, para o estado ou até para a nação. E um próprio grande filho, um representante da família, representar lá na frente a família com todo orgulho e respeito, com caráter, né? Isso é muito importante, então tem que investir nessa galera. Galera, já estão, volta às aulas, aproveita e quando chega o Enem, boa sorte para vocês, tá bom? 7 horas, trabalhador, ou melhor, 8 horas, 8 da matina e mais 10 minutinhos, estão passando das 8 da matina nessa manhã bonitinha hoje de terça-feira, dia 4 de agosto de 2026. Eita, Lucas, agosto já, né, mano, velho? Era setembro, aí acaba rápido, aí chega Círio de Nossa Senhora de Nazaré. E aí de lá pra lá, aí junto tem essa grande festa, a maior, pra mim, na minha maneira de ver, existem muitas manifestações religiosas, de todos os segmentos, mas não tô puxando a sardinha pra minha latinha. Mas para mim, Círio de Nossa Senhora de Nazaré é uma das maiores romarias do mundo. É? Graças a Deus. Vou te falar, viu, mano, velho? E outras coisas mais, né, cara? E manifestações bacanas assim. Aí, Círio, eleição, né? Presidente, tal, governador e tal, a movimentação. Esse final de semana aconteceu as convenções. Eu acredito de todos os países, né, que estarão participando dessa eleição. E teve muitas manifestações bonitas, bonitas, respeitosas, com muito respeito. Que não houve, graças a Deus, nada que comprometesse alguma, né? Por aqui, para nossas bandas, nós temos o deputado Rony Silva, né? Aí, e outros, o próprio ex-governador Helder Barbalho participou diretamente da convenção do partido dele. A governadora atual, que era vice do Helder, né, assumiu o governo do estado. Teve presente também em muitos a prefeita de Benevides, esse Chicão, que parece é candidato a governador, né? Depois a gente vai ver bem essa coisa da política, como é que ela vai se desenvolver. Está começando agora, a gente vai se aprofundar para sempre tentar colaborar e ajudar com as pessoas que porventura esteja assim mal informado, coisa parecida, tá bom? 8 horas, 8 e mais 12 minutinhos, estão passando das 8 da matina
Eu vou abraçar e cumprimentar meu querido amigo Chico da Banana, lá no Independente. Manelzinho! Ei, Manelzinho! Manelzinho da Ceasa. Obrigado pela sintonia. Meu amigo Luiz Góes, bom dia. Dona Maria também. Filho do casal Pedro, bom dia. A Ana Roberta, no Santos Dumont, lá na 3 de fevereiro. Bom dia, obrigado pela sintonia. Minha amiga Mazé, tô te devendo uma visita, tá, Dodói também. Mas é, obrigado pela sintonia, um bom dia. Saúde para você, a maninha do Sirene também. Tô devendo a visita para ela, ela não vai me perdoar, já tá. Demora, ela começa a me esculhambar, com razão. É, mas eu estou preparado, estou fazendo a minha visita para você com bem calmazinha pra gente bater um papo, tá bom? Maninha, saúde para você, né? Papai do céu tá no comando para te recuperar bonitinho, tá legal? 8 e 13 é hora de música.

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3: Beleza, Mano Velho, 8 horas e mais 36, caminhando já para 37. Pois é, mais uma vez, muito bom dia, trabalhador brasileiro, você, Mano Velho, espalhado aí, e toda essa querida região metropolitana, que agora tá quieta, viu? Mas até esse final de semana, meu amigo, era um Deus nos acuda, né? O trânsito voltou ao normal. É bom que se diga que é um fluxo muito grande de entrada e saída normalmente aqui na BR-316, nos quilômetros da região metropolitana. Então, entendeu? O acesso é muito grande. Por exemplo, de Castanhal para cá tem muitos lugares que acesso assim para dentro. Por exemplo, Castanhal. Você fala em Castanhal, não é aquilo ali que se resume ali às margens da BR. Castanhal é imenso, vai para dentro. E esse povo todinho se deslocam para a BR para sair de Castanhal ou vir para a capital. Aí então, quer dizer, é um fluxo muito grande. Chegando próximo aqui de Santa Isabel, o negócio vai esquentando. É, Santa Isabel é uma região ali de muitas, de grandes empresas, né? Muitas empresas realmente. Aí chega aqui, tem o trevo de Mosqueiro. Essa entrada de Mosqueiro também, quem vai pro rumo de Mosqueiro, para ali tem grandes empresas. As grandes empresas que se estabelecem aqui no nosso município, é, muitas das vezes se colocam nessa parte daí, que vai para Mosqueiro, dos seus armazéns, sabe? Para armazenar um estoque muito grande de mercadoria para ser distribuído nas filiais da capital e dos interiores também. Isso é muito interessante. Aí Benevides, nossa querida Benevides, é bom que se diga, que todo mundo saiba disso, que ela está crescendo cada vez mais, está ficando linda, bonita. Isso aí, sabe o que é isso, né? Geração de emprego. As pessoas têm a grande chance de ter a oportunidade de arranjar um emprego. As pessoas têm que se preparar hoje para isso, para encarar um concurso. As pessoas, muitas das vezes, e confiam no emprego público, né? Mas não é bom que ele se forme, sabe? Fique preparado para o mundo aí, encarar qualquer programa, sabe, de concurso, entendeu? Isso é bom. Eu estive vendo uma reportagem, meus amigos, do povo que vai lá para Santa Catarina. Sabe, uma reportagem. Santa Catarina tem muita oportunidade. Mas é o seguinte, as coisas se tornam relativas na seguinte maneira. Ele vai para lá, aí ele vai se estabelecer aonde? As empresas podem te oferecer um emprego, mas não, sabe, para te estabelecer numa casa, num apartamento ou coisa, então tu vai ter que pagar aluguel, vai comer fora, como se diz no popular, ou então tu mesmo preparar tua marmita, né? Então são custos que oneram, que no fim não vai dar em nada, meu amigo. Vai dar em nada, é melhor ficar por onde tu mora mesmo. E o povo diz que é um acesso muito grande que teve, uma crescente muito grande de paraenses e maranhenses em Santa Catarina. Agora, por exemplo, as pessoas dizem assim, então... Eu já estive falando, infelizmente, com gente aqui de Benevides que diz, não tem emprego. Sim, cara. Aí tu vai procurar noutra capital, tu tem que te preparar para isso, mano, velho. Emprego tem. Poxa, em Belém, nem conhece Belém, muitas das vezes. E lá tá lá, emprego adoidado. Para quem quer trabalhar. Para quem quer trabalhar. Agora, querer ganhar dinheiro sem fazer nada, aí tá ruim. Tem gente que vai lá, voltando para Santa Catarina, vai lá e tá pensando que é uma coisa, demora, já voltou, mano. Tem gente que às vezes tem um cursozinho superior, alguma coisa, chega lá, não pode, vai lá, lá tem quem trabalha já com formação superior. Lá tu vai ter que encarar uma pizzaria, o negócio parece que o grande ramo lá é arroz, né? Uma coisa assim, nem me lembro. Né? Grande chance tem. Tem muito trabalho, mas é trabalho pesado. É, tem gente que vem de lá com mentira, mentiroso pra caramba, sabe? Não deu certo. Mas aí a gente torce pra quem vai pra lá, que dê certo, né, cara? Que dê certo. Ainda não vi uma pessoa que foi pra Santa Catarina, voltou, sabe, de boa. Tá bom então, mano velho. Mas a gente torce de qualquer jeito para que todos tenham a chance de aproveitar a oportunidade que lhe chega, sabe? E aproveitar, abraçar a mesma causa e tocar pra frente, confia em Deus que pode tudo dar certo, né, mano velho? Tá bom? 8:08 da manhã e mais 41 minutinhos estão passando das 42 minutinhos. Estão passando aí das 8 da manhã, que já está assim na reta final, viu, mano velho? Lembrar mais uma vez que hoje é terça-feira, hein? Terça-feira, dia 4 de agosto de 2026. Já entramos na segunda, como diz o... na segunda parte do ano, viu, mano velho? Segunda quinzena do mês... do ano de 2026, né? Falar, viu, mano velho? Mas ainda tem muita coisa pela frente, já falamos, né? Isso. Eu tava falando, rapaz, que o rapaz deixou aqui o documento do nosso amigo aqui, que veio e entregou o documento aqui para ver novamente aqui, olha. Atenção, atenção, navegantes. É assim, né? Encontra-se aqui no estúdio da rádio Jovem FM. Documento de Elias, ou melhor, de Denis da Paixão Costa. Denis da Paixão Costa. Tem identidade, habilitação. Tem até um borózinho aqui, pouquinho, mas tem, entendeu? E outros têm cartões aqui. E se o Denis estiver ouvindo, passa aqui na estúdio da Rádio Jovem FM para apanhar teu documento, tá legal? Ou se alguém, porventura, esteja ouvindo a Rádio Jovem, conhecer o Denis, repassar para ele a mensagem, tá? Despeito de passar aqui, viu? Despeito de passar aqui que o documento tá aqui. Denis da Paixão Costa. Perdeu o seu documento e encontra-se aqui no estúdio da Rádio Jovem FM, tá bom? 8 horas, amigo trabalhador, e mais quase 44 minutinhos. Estão passando das 8:00 da manhã. Lembrando, mas vou dizer rapidinho aqui, que hoje é dia de novena para Nossa Senhora de Perpétuo Socorro. Todo mundo convidado, hein? Não esquece, pelo amor de Deus. Aqui na nossa igreja matriz, 7:00 da noite, em seguida a missa, lá na Estrada do Maratá, na capela, na residência da Socorro, e toda a família que se desloca, aquele povo todinho aí daquela região, Estrada do Maratá, Santa Maria, Benfica e tal, se desloca para lá. De 3 em diante tá lá novena, hein? Todo mundo convidado. 8:00 da manhã e mais 45 minutos. DJ Lucas, arregaça, mano.

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1: Beleza, Mano Velho. 8 horas e mais 56, apenas 4 nos separam das 9. Significa que chegamos ao final desta edição de hoje, desta terça-feira, dia 4 de agosto, hein? Mas a gente já deixa um convite formulado para todos, todos mesmo, estarem novamente com a gente amanhã, a partir das 7 da matina, tá bom? A todos uma feliz e abençoada terça-feira. Tchau, tchau. Bom dia.

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boa demais. Essa aqui tem gosto de infância, viu? Diz aí.

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1: Não tem jeito, meu compadre, vambora. Ela vacilou comigo, nós estamos aí, né? Tudo certo.

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3: Ótima manhã pra você, bom dia, bom dia, bom dia, bem-vindos. Alô você, meu amigo, alô você, minha amiga, olha só, chegando conexão. Essa manhã gostosa, maravilhosa, né? É, rapaz, hoje é terça-feira, né? Dia 4, terça-feira, 4 de agosto, mês de agosto, mês 8. É, rapaz, semana do Dia dos Pais, olha aí. É, movimentado tá o comércio, vai começar a movimentar aí pro final de semana do Dia dos Pais, né? Você vai comprar aquele presente legal pra ele, né? Mesmo que ele diga não, mas aí você com certeza, né? Tem que comprar aquele presentão pro papai, né? Final de semana, Dia dos Pais, aí domingo, Dia dos Pais. É isso mesmo, que nesse dia, esse novo dia, todas as coisas boas, né, da nossa vida se multipliquem, que a paz encha o nosso coração, a esperança renove, né, as nossas forças e a presença de Deus nos acompanhe a cada passo. Abençoado, que o nosso dia seja abençoado do início ao fim. É isso mesmo, você tem um dia maravilhoso, tá certo? Papai do céu nos proteja, nos guarde hoje e sempre, uma ótima terça-feira pra você. Exatamente. Tá beleza? Pura? Manda aí a tua mensagem, WhatsApp 980507115, 980507115 pra você tá participando com a gente, né? Participando aqui do nosso Conexão Jovem nessa manhã de terça-feira. Legal demais? Então pronto, é bom demais ser você na nossa companhia, é bom demais ser você ligadinho com a gente, curtindo o Conexão.
2: Fala aí, Naldo!
3: Por aqui com você até o meio-dia, 10 horas e 15 minutinhos. Grupo Menos é Mais e Pablo, saudade inconveniente.

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1: Vamos nessa, de volta aqui no seu rádio Conexão, na sua Jovem FM. Agora 10 horas e 38 minutinhos em Berevites. 10h38 na sua manhã gostosa, né, galera? Ligada com a gente, nosso muito obrigado aí pela audiência. Obrigado pela companhia maravilhosa nessa manhã de terça-feira, né? Nesse momento, 29 graus em Berevites, 29 graus. Termômetros aqui da sua Jovem FM indicando. A máxima para hoje 32, mínima 24. E a sensação térmica de 31 graus neste momento aqui em Berevites. Exatamente. Na cidade berço da liberdade. A umidade relativa do ar ela está em torno de 76%. Beleza? Olha essa, 10 horas e 39 minutinhos. 10h39, hora certa para você ligado aqui no som da Jovem FM. Já mandou tua mensagem ainda não? Manda aí. 980507115. É o WhatsApp aqui da Jovem FM para você mandar aí a sua mensagem, interagir, participar com a gente. 980507115. Participa aí com a gente, tá bom? Pede aí a sua música e a gente manda o teu alô com certeza aqui no programa Conexão, tá bom? Isso, aqui, recebe, a gente recebe aqui a tua mensagem, já manda aí o teu alô, beleza? Então pronto, faz aí como a Dielen. Dielen tá ligada com a gente, né? Tá curtindo aí o nosso programa Conexão, já deixou o recadinho dela por aqui. Grande abraço pra você. Abraço. Obrigado aí pela audiência. Deixa eu ver quem mais já tá por aqui. O Gabriel, Gabriel Silva, aí do Maguari, tá ligado com a gente.
2: Um abraço.
1: Aquele abraço, Gabriel. Obrigado aí na audiência, né, da Jovem FM. Aquele abraço para você. 980507115. Manda pra gente aí. A Doralice. E a Carla, né? Estão ligadas com a gente aí no bairro Médici.
2: Um abraço.
1: Aquele abraço para vocês aí. Obrigado pela audiência. 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Aquele abraço lá, meu amigo Gabriel Mitre. A dona Graça Mitre também. Ligado sempre com a gente aí, tá bom? 10 horas e 41 minutos em Benevides, olha só, falar pra você agora da Casa de Carne Nordestina, seu açougue mercadinho, localizado aí no Centro Comercial de Benevides, Avenida João Batista Figueiredo, centro da cidade. 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
1: 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Agora 10h44 minutos em Benevides, 10h44, som da Manu. O seu namoro dá certo.

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0: Troca de amor. Se não tá dando, troca de amor, papai. Eu sou do Vanderlei Andrade, a nova música do Vandeco. É, música Pai Dégua tocando aqui no som da Jovem FM, Troca de Amor. Dégua demais. Essa aí foi gravada ao vivo lá em Santarém, no show do Vanderlei Andrade, né? É, lançou aí suas novas, duas músicas novas, né? Troca de Amor e a outra é Pipoqueiro, que um também abraço. Toca aqui na Jovem FM, né?
1: Isto.
0: Então pronto, beleza. Vamos nessa, 11 horas e 2. 11 e 2, hora certinha pra você ligar aqui no som da Jovem FM. Galera ligada com a gente. Meu amigo Armando, obrigado pela audiência. Tá ligado, curtindo aí o nosso Conexão Jovem, lá em Santa Bárbara. Aquele abraço pra ti, meu amigo Armando Franco. Tá só na manha do Aranha, curtindo o som da melhor no seu rádio.
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0: Beleza demais, hein? A rádio Pai Déguaça. Pra você que tá ligado, pra você que curte aí a nossa programação, beleza? Tá pronto, 11 horas e 2 minutinhos em Benefícios, aquele abraço super especial,
1: um abraço,
0: né? Pra nossa galera aí do Centro Comercial de Benefícios, pessoal das lojas aí, estão ligados com a gente, nosso muito um abraço, obrigado pela audiência, né? Lá na feira, aquele abraço pra vocês, abraço. Tudo de bom, viu? A companhia legal aí na programação, você que tá trabalhando, tá no seu local de trabalho, nosso muito obrigado aí nas oficinas, aquele abraço pra vocês aí, tudo de bom, beleza?
2: Um
0: abraço. 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Legal, legal demais, é o nosso Conexão para você no som da Jovem FM, no oferecimento da Gazin, loja Gazin, paizão, é, paizão com certeza tá na Gazin para você comprar o presente do paizão. 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Legal, legal demais, vamos nessa, 11 horas e 5 minutos em Benevides, 11 horinhas e 5 minutinhos em Benevides, hora certa para você que tá ligadinho com a gente, curtindo aí a nossa programação, né? Curtindo aí o nosso Conexão Jovem, trazendo para você, a gente vai dar um giro aqui nas notícias, né? Vamos lá, dar um giro aqui nas principais notícias desta manhã.
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0: A gente já começa por aqui por concursos públicos. É, rapaz, 5 integrantes de uma mesma família foram indiciados pela Polícia Civil do Mato Grosso. Essa é notícia nacional, né? por suspeita de integrar um esquema de fraudes em concursos públicos realizados em 7 municípios. É, eles não agiu só lá no Mato Grosso, né? 7 municípios diferentes. Segundo a polícia, o grupo manipulava processos licitatórios, né? Favorecia candidatos e utilizava empresas ligadas aos investigados para simular a concorrência na contratação de bancas organizadoras de concurso. E só que se deram mal, né? A polícia chegou neles, 7 pessoas da mesma família foram presas, foram indiciadas, né, pela Polícia Civil lá no Mato Grosso. É, rapaz, eles agiam de lá, né, eles faziam todo esse trâmite, né, em vários outros municípios e outras cidades, né, para colocar aí a equipe, né, colocar a equipe deles, né, ou a empresa deles, né, como para disputar aí essas licitações, rapaz. O negócio é sério, né? O negócio é complicado. Vamos nessa, 11 horas e 7 minutinhos em Benevite, 11 horas e 7 minutos. As principais notícias dessa manhã. Olha, o MC Dourado, se não bastasse só a Viviane Batidão, né? Com toda a equipe dela sofreu um acidente de lancha, né? Graças a Deus não teve vítimas, né? O MC Dourado, depois de sair de um show, né, sofreu um acidente também em uma rodovia do estado do Pará, aqui no estado do Pará. O MC Dourado passou momentos de tensão na madrugada de segunda-feira, ao se envolver num acidente de carro enquanto retornava do show realizado lá em Curuçá, na região nordeste aqui do estado. O veículo em que o cantor viajava saiu da pista, caiu em uma ribanceira. Apesar do susto, o artista tranquilizou os fãs ao informar que estava tudo bem, né? Passou bem, só o susto mesmo, ficou assustado aí, mas tá tudo ok aí com o cantor, né? O cantor paraense aí, o MC Dourado. Na verdade é paulista, né? Mas aí veio pro Pará, aqui ficou, né? Tomou o açaí, tomou o tacacá e aí ficou, né? Não quer mais saber de São Paulo, não. Agora a notícia, mais uma notícia local, né? A diretoria da festa de Nazaré, o Círio tá chegando aí, rapaz. Já estamos aí em agosto, né? Vem setembro, é só um tiro aí para outubro chegar. A diretoria da festa de Nazaré recebeu nesta terça-feira, dia 4, às 17 horas, o veículo oficial destinado ao transporte da imagem peregrina de Nossa Senhora de Nazaré. Aquela imagem que vai peregrinando, né, pelas ruas da capital paraense, visitando as cidades, empresas, né, durante a preparação aí da festa. A entrega ocorreu em frente à Basílica Santuário em Belém, com a presença de representantes da Alucar, locadora de veículos, que fez aí a doação desse veículo, e também a empresa Rodobens, empresas parceiras, né, da festividade, né? Empresa parceiras da Basílica, né? Toda a equipe lá, a diretoria da festa de Nazaré. E ontem também foi o lançamento da blusa oficial, né? A camisa oficial do Círio, ficou lindona, né? A camisa do Círio de Nossa Senhora de Nazaré já vai estar disponível lá na loja Círio, né? Lá na Basílica. Nas lojas, né, as conveniências que vendem, né, os artefatos aí, os artigos do Círio, já vai estar disponível. 11 horas mais 10 minutos, você conferiu aí o Giro de Notícias aqui no Conexão.
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0: Vamos nessa agora, 11 horas e 10 minutinhos em Benevides. Deixa eu mandar um abraço aí para a dona Dulcirene, que está em casa, né, está se recuperando, teve um probleminha de saúde, mas tá tudo nas mãos do Senhor, né? Papai do Céu já está cuidando, já está curando, né? Já está recuperando a nossa ouvinte número 1 aqui da Jovem FM, a Dulcirene, tá ligada com a gente aí na sua residência. Um grande abraço, obrigado pela audiência, obrigado pela companhia. Papai do Céu tá tomando conta aí de você, tá bom? 11 horas e 11, a gente já volta, não sai daí.
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6: Vamos nessa, agora 11 horas e 34 minutinhos em Benevides, 11h34, hora certa para você ligado aqui no Som da Jovem FM. Olha, foi encontrada a carteira com todos os documentos do Denis da Paixão Costa. Denis da Paixão Costa. Alô, Denis. Passa aqui na Rádio Jovem FM para pegar aqui sua documentação, né? Denis da Paixão Costa. Carteira com vários documentos, inclusive CNH, né? Isso. Então, pronto, CNH. Dá uma passadinha aqui na Rádio Jovem FM para você pegar aqui sua documentação. Vamos nessa, são 11 horas e 35 minutos, hora certa para você ligar aqui no Som da Jovem FM nessa manhã gostosa, né? Manhã maravilhosa. Hoje é terça-feira, galera curtindo aí a nossa programação. Nosso muito obrigado aí pela audiência. Bombando nessa manhã, 31 graus nesse momento em Benevides, né? 31 graus, a sensação térmica de 32 para 33 graus neste momento aqui em Benevides, na cidade berço da liberdade. Exatamente. Vamos nessa. 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A TS Telegás. 11 horas e 37 minutos, em Benevides, 11h37. Deixa eu mandar um abraço aí, meu amigo Batista Lima, lá do Garden Bistrô Mariápolis, está ligado com a gente. 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
7: Exatamente.
6: Então pronto, 11h38. Bruno e Trio, amor, amar você, né? Bruno e Trio, é isso. Então vamos nessa. Conexão Jovem para você até o meio-dia aqui na Jovem.

Celso na banda Meu Xodó de Pernambuco. Sou ou não sou? Não sei se és ou não és, né? Henrique Juliano, Novo Eu. Teve também um grupo de pagode Benza Deus. Isso é o Love Friends, Corona. A gente curtiu por aqui. No Conexão, 11 horas e 58 minutos e bem-vindos. 11h58, é final do nosso Conexão. Desta terça-feira, para você que tá ligado com a gente, valeu aí a companhia, valeu a audiência, né? 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Então pronto. Aquele abraço aí, Ruth, toda a galera aí da Ótica, meninas aí da Ótica Pop, tá beleza? Final do nosso Conexão, agradecer a sua companhia, a sua audiência. A gente volta amanhã, se Deus assim o permitir, de 10 ao meio-dia aqui na Jovem com o nosso Conexão Jovem, beleza? O meu, seu, nosso Conexão. Grande abraço para você, um bom almoço, uma ótima tarde. Fique com Deus, que eu tô indo com ele. Tchau, tchau, galera. 11h59.

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0: 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Na Jovem, meio-dia e 33.
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3: Fala, turma! Tá chegando mais uma edição do Parada Retro no seu rádio. Eu sou Kleber Salles. Hoje é terça-feira, 4 de agosto de 2026, né? E a partir de agora, muita música boa, muito sucesso na melhor do seu rádio. Bora curtir, porque aqui no seu Parada Retro você relembra grandes momentos, né? Os melhores momentos da sua vida em canções que vão fazer você viajar no tempo com a gente. As melhores dos anos 70, 80 e 90 e anos 2000 aqui no Parada Retro. Essa, pra começar, a gente já abre com um baita clássico aqui, viu? Som de Susan Vega, Luca, 1988. Aumente o volume, hein? Você está no melhor programa de flashback do seu rádio.

The Cars com Drive aqui no nosso Parada Retrô. Teve Legião Urbana também com Pais e Filhos. As mais tocadas você ouve aqui no nosso Parada Retrô. Os verdadeiros clássicos dos anos 80, 90 e 2000. E agora tem Nando Reis, do ano de 2004. Por onde andei? Seja bem-vindo ao nosso Parada Retrô, hein?

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0: Chris Isaac, Wicked Game, fechando o primeiro bloco do Parada Retrô da nossa terça-feira. E Márcia Inês também por aqui, e já já tem muito mais. Continue ligado na melhor do seu rádio, é o melhor programa de flashback. A nossa viagem musical continua já já depois do intervalo, hein?
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2: 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Na Jovem 1:33.
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1: É o seu Parada Retro por aqui, trazendo as mais tocadas de todos os tempos, né? Um abração para toda a galera que acompanha a melhor programação de flashback do rádio. E vamos nessa, né? Nessa super terça-feira. Obrigado a você pela companhia, pela audiência. Vamos com o som de Kelly Clarkson agora. Ela que foi vencedora aí do American Idol, né? No ano de 2006 e arrebentou, né? Já lançou aí a carreira solo e trouxe hits aí que se tornaram verdadeiros clássicos também, né? Vamos juntos relembrando grandes momentos da música.
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É Brickell com Good Times aqui no nosso Parada Retro desta terça-feira. Sempre com os melhores sucessos, as músicas que marcaram várias décadas, que fizeram parte da trilha sonora da vida de muita gente, né? Agora tem Jeff Osborne.

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1: Fechando muito bem o Parada Retrô desta terça-feira. Eu sou Kleber Salles, tô indo embora, né? Mas volto amanhã com muito mais no seu rádio, desejando tudo de bom para você e agradecendo aí a todo mundo, né, por estar sempre na nossa companhia, viu? Grande abraço, ó, continue com a gente. Daqui a pouquinho mais um super campeão de audiência pinta aqui na programação, hein? Até lá!
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tá começando por aqui mais uma super edição do Interligados. Tudo bem com você? Tudo certo? Chuchu, beleza? Por aqui, Jogodói, a locutora mais maluquete do seu rádio, trazendo aquela dose cavalar de energia pra você, que eu sei que você precisa, meu irmão. Eu sei que você tá precisando, né? Então se liga aqui na melhor vibe, a melhor programação do seu rádio. pedidomusical.com.br, por onde você participa, interage também pelo arroba Jugodói Locutora. Me conta que você tá ouvindo Interligados, tá? Extremamente importante você me dizer qual programa você tá ouvindo aqui com o Jugodói, viu? De onde você tá falando, qual é a sua cidade. Que afinal de contas, Jugodói tem 357 programas, então conta aí pra mim, tá? A partir de agora, nessa terça-feirosa, 4 de agosto de 2026, a gente chega junto, trazendo o som que você tá afim de ouvir pra você do Paraná, em Laranjal, você que tá comigo em Primavera Interior de Sampa, você que tá por toda Minas Gerais, Abre Campo, Barbacena, Conselheiro Lafayette, Carandaí, aquele abraço de Jugodói, viu? Vamos nessa, você do Rio de Janeiro, você da Grande Vitória, você que tá comigo por toda Maranhão, por todo Mato Grosso, simbora, viu? Pra começar o Interligados, tem sonzeira de primeira, my friend Shakira, algo tu parte bela, o Interligados tá no ar. 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

assim começamos super bem o nosso Interligados, né? Só com música boa, rolou por aqui a nossa menina solta, Julia B, perfeita. Suas melhores sonzeiras rolando hoje nessa terça-feirosa pra você. Calma, isso foi só o começo, tá? Fica aí que eu volto já com muito mais som.

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Anitta usa body ultracavado durante show em Porto Alegre. Vai me dizer que alguém falou do body dela ultracavado? Claro que não, o povo fala de quem? De Xuxa. Ai, Anitta estreou a turnê de Equilíbrio no último sábado em Porto Alegre, né? No Rio Grande do Sul. Bah! A galera até largou o chimarrão de lado. A cantora abriu a apresentação usando um vestido branco de crochê com babados e aplicações. Ao longo do show, trocou de figurino e surgiu no palco com um body vermelho ultra cavadíssimo. Durante a apresentação, Anitta também protagonizou uma performance sensual ao lado de um de seus dançarinos. Em um dos momentos, a cantora aparece deitada no palco enquanto o bailarino se aproxima dela. Eita, nós! Em seguida, ele a ergue como parte da coreografia e você pode conferir, claro, as imagens e as fotos nas redes sociais. Anitta que Anitta, tocando o terror e fazendo a terrinha fria esquentar, elevando assim a temperatura, né? Pra você que é fã de Anitta, dá uma conferida no que rolou, né? No inicinho dessa turnê. Porto Alegre foi a cidade escolhida por Anitta, né? Para o show de abertura da nova turnê, que é inspirada no álbum lançado pela cantora em abril desse ano. O espetáculo apresenta ao público uma proposta que vai além dos grandes sucessos da artista, reunindo hits, cenografia e experiência imersiva. Confira aí nas redes sociais. Eu gostei até do vestidinho, tá até bonitinho, viu? Mas a cara de Anitta é sempre bem diferente. Confira aí um momento nas redes sociais. Quem sabe ela passa aí na sua terrinha, na sua cidade. Dá uma conferida no site da moça, tá? Enquanto isso, a gente continua por aqui, né? Mandando play. Afinal de contas, é só início de semana e a gente precisa daquele mito, né? Não, aumenta bem esse volume e se joga. Bumbuzinho, sou céu ou chão com participação de Thiago. É Mumuzinho ou é Vini Júnior que tá cantando essa música, gente? Tão parecido, né?

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0: Lacrando super bem, mais um bloco aqui do Interligados com o Guilherme, o meu coração em suas mãos, com participação das doidinhas, das maluquetes, Maiara e Maraísa. Uma ótima terça-feira pra você que tá ouvindo o Jogodói, aquele abraço para o Thiago, aquele beijo especial para a Adri bonitinha, que sempre diz que quando tá voltando do trampo, tá ouvindo o Jogodói. Valeu demais, viu, Dri? Sinta-se abraçada por essa loira. Boa terça-feira pra você. Bom início de semana, pega firme e desanima não. Daqui a pouquinho eu tô de volta com mais som pra você.
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É, olha a treta aí, indireta. Paula Fernandes abre álbum de biquíni e manda recado poucos dias após término. É, gente, fazendo com que o cara se arrependa. Paula Fernandes, de 41 anos, chamou atenção no último fim de semana ao publicar um álbum de fotos em que aparece de biquininho, fio dental. O post, no entanto, ganhou destaque não apenas pela produção, mas pela mensagem que acompanhou os cliques. Publicada pouco mais de uma semana após a cantora confirmar o fim do namoro com o comandante de jatos executivos Daniel Pereira. Jamais permita que alguém tire de você a liberdade de ser quem você é. Sem máscara, sem culpa e sem medo. Porque a maior beleza de alguém é ter coragem de viver a própria verdade. Escreveu a mineirinha na legenda. E postou várias fotos, né? Vários cliques de biquininho. O tom da declaração levou os seguidores a especularem sobre uma possível indireta, já que a sertaneja está solteira há menos de 2 semanas. Bom, no dia 24 de julho, a equipe da cantora informou a quem... Sim, ela está solteira. Estava conhecendo uma pessoa, mas faz tempo que não se encontram. A cantora está trabalhando no pré-lançamento do seu projeto 30 e poucos anos e segue acreditando no amor. É, gente, tá na pista pra negócio. E tava lindíssima nos cliques, né, gente? Paulinha Fernandes tem mesmo corpo escultural, é magrinha, tá com tudo em cima ainda, né? No auge, seus 41 aninhos, pra você que tá com essa pochete pendurada. Querida entrar naquele mini biquininho fio dental em dezembro, meu bem, comece a correr atrás do prejuízo a partir de agora, que dá tempo, viu, gata? Sim, dá tempo sim, olha pra você, você é linda, maravilhosa, assim como Paulinha Fernandes, viu? Se cuide. Bora de música por aqui, a gente continua embalando a sua terça-feira, pra você que tá aí correndo na esteira, pra você que já chegou em casa, tá tomando um suco verde. Valeu demais pelo carinho da sua audiência. Seguimos com Marília Tavares, Ânsia.

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2: Alô, meu São João, estamos chegando em Valarim, viu? Saiana, viu?

0: só no balanço, é, meu bem. Bora atrair a positividade pra sua vida, né? Chega de negatividade, ficou lá no mês de julho, tá? Zara Larsson, Liz Live, sonsaço pra você que tá curtindo o Jogodó aí pelo site e pelo aplicativo. Valeu demais. E aquele abraço aqui para o Hudson, que já mandou mensagem aqui pra Jogodó e disse que tá curtindo no fone de ouvido. Deixa eu mandar meu beijo aqui pra ele, que eu tô devendo. Raimundo Miranda, tá sempre na escuda, né, Raimundo? Aquele abraço pra você e pra todos de Balsas Maranhão. Daqui a pouquinho eu tô de volta com mais som pra você desfazer essa cara de limão chupado que você tá nela, viu?
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2: Na Jovem 3 e meia.
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Dá licença. Agora no Interligados, no momento flashback, eu convoco os camisas pretas de plantão. Detalhe, tá, cara? Não é qualquer camisa preta, não. São os fãs de Van Halen, meu filho. Aí sim, aí hoje o programador fez uma locutora feliz, porque afinal de contas eu tenho a honra de trazer pra vocês hoje no momento flashback no Interligados. Jump! Canção da banda de rock americana Van Halen. Foi lançada em dezembro de 1983 como o primeiro single de seu sexto álbum de estúdio, 1984. É o single de maior sucesso do Van Halen, alcançando o número 1 na parada Billboard Hot 100 dos Estados Unidos. A canção difere das canções anteriores do Van Halen, viu? Por ser uma conduzida por um riff de teclado, embora contenha um solo de guitarra daqueles, David Lee Roth dedicou a canção ao artista marcial Benny The Jet Urquidez, de quem foi aluno. Em 2021, a Rolling Stone classificou Jump em 77º lugar em sua lista atualizada das 500 maiores canções de todos os tempos. Jump foi uma das poucas músicas do Van Halen originalmente gravadas por Roth, que Sammy Hagar tocava ao vivo durante sua passagem pela banda. Então dá licença, é pedrada no seu teto de vidro. Desculpem aqueles que não gostam muito de rock and roll, mas agora tá na hora de você bater cabeça e espantar essa preguiça. Com vocês, senhoras e senhores, no Interligados, no momento flashback, com muita honra que eu anuncio pra você, Van Halen, Jump! Flashback. Interligados!

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0: Fechando esse super bloco, eu vou te dizer, começamos super bem aí com o momento flashback Van Halen pra você. Que sonzeira, cara! Vou te dizer. E é encerrando com o som de Lagoon, outro alguém. Interligados.
1: Na Jovem, 4 horas.
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0: Stallone é criticado nos bastidores por escalar cancelado James Franco em novo Rambo de site. Vou te explicar. Mesmo tendo passado aí a faixa, a faca e a metralhadora para frente, Sylvester Stallone está se engajando na produção do reboot da franquia Rambo e colocou em risco sua reputação, sofrendo pesadas críticas ao mexer nos pauzinhos para a escalação de James Franco. Um dos principais papéis do filme, que será estrelado pelo jovem aço Noah Centineo, como veterano da Guerra do Vietnã, rejeitado pela sociedade dos Estados Unidos ao retornar traumatizado dos conflitos no Sudeste Asiático. O lançamento do longa-metragem, dirigido por Jaumari Elander, que tem o currículo O Elogiado Sisu, Uma História de Determinação, está programado para junho do próximo ano, sim, em 2027. Segundo a reportagem publicada na última semana pelo site Radar, Stallone, que exerce somente a função de produtor executivo, está empenhado a fazer com que Franco ganhe uma nova chance na carreira, quase 8 anos depois que ele foi acusado de assédio e foi transformado em um pária na indústria cinematográfica. Eita! Seu cancelamento é um dos mais marcantes em Hollywood desde o começo do movimento #MeToo. Passou de indicado e até apresentador da festa do Oscar para ter as portas completamente fechadas em grandes produções. Mas Sylvester Stallone tá fim de tirar o cara do fundo do poço, né? Escalar James para este novo filme do Rambo é um risco, mas Sylvester Stallone construiu toda a sua carreira fazendo escolhas pouco convencionais que acabaram gerando grandes resultados lá na frente. Ele segue sua intuição e age de acordo com ela. O que não levou em conta é o quanto James ainda é rejeitado por certas pessoas em Hollywood, inclusive por antigos amigos influentes como Seth Rogen, contou a fonte da publicação envolvida na produção, que conta com outro nome controverso no elenco, o de David Harbour, envolvido em escândalo de traição que culminou no seu divórcio da popstar Lily Allen e teria batido de frente com Millie Bobby Brown no set de Stranger Things, como o mentor do protagonista, o Coronel Troutman. Ei, meu Deus, é uma treta atrás da outra. Não sabemos exatamente os motivos reais, né, gente? Mas se houvesse Stallone tá afim de tirar os caras do fundo do poço, quem sabe dá certo. Vamos aguardar e vamos ver no que vai dar. Eu gostei, foi que meu novo Rambo por aí. Se eu gostei. Eu assistia na minha infância. Bacana demais, cara. Adoro notícias, ainda mais quando vem aí de Sylvester Stallone. Bora de som, então, pra você que já tá com a faca na boca, né? Querendo aí correr atrás do prejuízo, tá louca, tá doido. Calma com essa faca, que seja de brinquedo, tá? Como diria Murilo Huff em sua música, que vai tocar agora. Murilo Huff, perigo pra sociedade. Você é um perigo pra sociedade. 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

0: Começando mais um bloco aqui do Interligados com Sonzeira. Tem Bruno Mars, a bonitinha da José. Apaté, paté, apaté, paté. Pra você espantar a preguiça. Paté, assim que tem que ser, cara. Tem que ser assim, cara. Pra você que tá aí meio rabugento, meio preocupado. Meu filho, você fica preocupado com as situações que você não pode resolver. Não adianta, só vai te deixar estressado, com dor no estômago, vai perder os cabelos, viu? Não, vira essa chave aí, cara. Entrega na mão de Deus, faz a sua parte. Mas o que não estiver ao seu alcance, cara, não adianta você desorientar, fechado?
1: Na Jovem FM, 4h31.
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5: Agora é hora de falar de quem? Dela, né? Maravilhosa, né? Shakira segue no topo das paradas 12 dias após fim da Copa do Mundo com Dai Dai. É, musiquinha chiclete que fica como? Na cabeça da gente, né? A Copa do Mundo terminou, mas o mundo continua escutando Dai Dai, da Shakira. A música tema do campeonato da FIFA registra mais de 5 milhões de streamings diariamente só no Spotify e completou 25 dias na liderança na parada global da plataforma. E você já sabe até fazer coreografia, aprendeu? Para a divulgação, Shakira lançou um clipe com cena gravada no Maracanã, no Brasil. Gravou uma versão em espanhol e uma versão em português com Léo Santana e Felipe Rett, e fez duas performances na Copa. Ela cantou na cerimônia de abertura no México e no show de intervalo da final nos Estados Unidos. Dai Dai acumula 268 milhões de streamings no Spotify desde seu lançamento em maio. O clipe da música é ainda maior. O vídeo ultrapassou 633 milhões de visualizações no YouTube. Um tremendo sucesso. Dai Dai tá na boca da galera, né? Que sonsaço bom demais, super pra cima. Pra você que não sabe o que significa Dai Dai, é uma gíria italiana que pode ser traduzida como vamos, vamos. Shakira usou o termo para falar de superação e seguir em frente na música, que tem coautoria de Ed Sheeran. Ah, informação pra você aqui no nosso programa, aposto que dessa você não sabia. Seguimos de som por aqui, depois dessa informação da maravilhosa Shakira, mulher que faz o 8 Maia mais perfeito do planeta. Pra você que não sabe o que é 8 Maia, pesquise aí na internet, tá? É, para quem faz dança do ventre, sabe o que eu tô falando. Bora de som! Aumenta bem esse volume, porque por aqui o Interligado continua no último bloco. Vitinho Imperador, Beira Mar. Nossa, tô pisando nível.
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6: Sejam bem-vindos ao sucesso de

E assim encerramos o nosso Interligados dessa terça-feira. Vencemos, rompemos, Joe, com o sonsaço de Baby Monster, Bill Maher. Sonsaço, né? Novidade, inclusive, na programação, que é o que a gente traz pra você, né? O que é sucesso, o que é novidade, o que saiu do forno. Pra você curtir suas melhores, sua melhor playlist do seu rádio, seja no carango, seja no barzinho, seja no seu trabalho, seja a caminho, né? Do seu flagelo. Pra você que tá aí curtindo a programação, valeu demais, tá? Tô indo nessa, até amanhã, que o vídeo tá lá. Tchau!

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1: Beleza, pra você ligado na Jovem FM, agora são 17 horas e 7 minutos. Programa Brega Show pra você, a partir de agora vamos junto até 19 horas com as melhores marcantes, tá bom? Não saia daí, não fica junto comigo, porque o programa das marcantes já está no ar. Vamos começar detonando a primeira pra galera curtir.

0: 5. DJ Zéu e David, simplesmente Isabelense.
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0: Letícia Rocha e Panda Miguelera.
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2: Agora na Jovem FM são 17 horas e 30 minutos. Você ligado aí, curtindo o nosso programa Braga Show aí. Amor pra sempre. Tocando aqui na 87.9, banda Desejo Proibido.
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2: as melhores, tá bom? Vamos dar um giro aí no bloco de apoio cultural e já já a gente volta detonando muito mais marcantes pra você. Enquanto isso, você aproveita pra mandar a tua mensagem aqui pro nosso WhatsApp, tá bom? Na volta a gente já detona o teu abraço.
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Estamos de volta na Jovem FM, são 17 horas e 37 minutos. Olha, deixa eu mandar um abraço aí, meu grande parceiro Eliseu, tá ligado com a gente aí, o grande Eliseu Motos, ele, o Thiago e o Cadu, rapaz, já tô na sintonia da Jovem FM, curtindo aí o nosso programaço Brega Show. Valeu, mano, tamo junto, é nóis. Galera da barbearia, bons amigos aí também, já tá todo mundo ligado aí, meu parceiro Quadrado, Bocarelli, Edinaldo Gaio, de Anderson, tá todo mundo já curtindo o nosso programa Brega Show. Vamos que vamos, tamo junto. Também deixa eu mandar aqui um forte abraço aqui pra minha amiga Dona Val, rapaz, tá ligada com a gente lá na Chácara Mosqueirense. Ela na companhia do seu netinho lá, o Cristo, tá ligado com a gente, curtindo aí o nosso programa Brega Show. Obrigado, tamo junto.

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Vamos nessa, na Jovem FM, agora são 18 horas e 7 minutos. Programa Brega Show, estamos de volta. Olha, deixa eu mandar um abraço, meu grande amigo DJ Hat, rapaz, já tá ligado com a gente também, curtindo aí o nosso programa Brega Show. Valeu, mano, tamo junto, um abraço. Deixa eu ver o que mais também tá ligado na 87.9. Olha, meu grande amigo Juninho Light também já tá ligado com a gente. Tá curtindo aí o nosso programaço Brega Show. Tá toda a galera sintonizada aí, curtindo as marcantes. Vamos que vamos, pra cima, porque as marcantes não podem parar.

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a gente vamos chegando na reta final. Obrigado você que ficou na sintonia da Jovem FM. Ótima noite abençoada pra todos nós, tá bom, gente? Amanhã estamos de volta com o nosso programa Braga Show. A partir de amanhã a gente vai passar a nossa agenda do final de semana pra você ficar antenado por onde a gente vai se encontrar, tá bom? Ótima noite abençoada pra todos nós e até amanhã. Tchau!

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2: 790 é a lei que traz ali a regulamentação e traz ali diretrizes legais na implementação não só desse tema de publicidade, mas diversos outros temas. E a nova portaria interministerial ali, a 73, ela traz ali, reforça alguns conceitos, acho que amplia ali a questão da proteção ao consumidor apostador. Mas também traz ali a distribuição da responsabilidade solidária em todo esse veículo de comunicação, de divulgação, seja pessoas físicas e jurídicas, nesse mercado de apostas. E a gente tem uma outra portaria que altera a portaria que trata de jogo responsável, que trata dessas obrigações também legais que os agentes operadores precisam cumprir entre publicidade, ações de marketing e propaganda, que é justamente as frases de advertência, né, o 18+, e foi importante para a gente ali trazer e clarificar sobre o tema.
3: Essas frases de advertência, né, que vão ter que conter nas publicidades, elas devem dizer o quê? E que tipo? E por que que esse tipo de mensagem é importante, secretária?
2: Bom, as frases é: o Ministério da Fazenda adverte. E aí você tem: aposta não é investimento. Essa é uma das frases. A outra é: apostar pode causar dependência. Né? E uma questão de que apostar faz você perder dinheiro. Então é justamente nessa perspectiva, seja da saúde mental, seja da saúde financeira, do endividamento.
3: Ainda falando das mensagens, ela tem um tamanho mínimo, né? Ou seja, tem que estar num formato legível, facilmente visível, né, para o consumidor.
2: Exatamente. A gente traz ali, e aí de novo, né, a necessidade de que eles estejam ali num tamanho mínimo de 10%, e a gente reforça, inclusive, nessa nova portaria, que eles precisam estar de uma maneira horizontal, né? Porque muitas vezes, né, tornar essa frase de uma maneira muito mínima e verticalizada dificulta até a leitura por parte, né, da sociedade.
4: Praticamente escondendo a frase,
2: exatamente.
4: Né?
2: Então, a necessidade de se ter isso de maneira legível, né, num contraste visual ali também, né, você ter um fundo ali que a pessoa consiga ler. E eu acho que são todas essas informações que são importantes.
4: Agora, um outro ponto importante dessa nova regulamentação sobre a publicidade de jogos é que ela passa a responsabilizar também quem faz a propaganda, né? Quem veicula a propaganda. E aqui a gente está falando, inclusive, dos influenciadores digitais, secretária, dos veículos de comunicação e aí enxergando os influenciadores digitais também como uma espécie de veículo de comunicação, é isso? O que está previsto nessa responsabilização?
2: Sim, a ideia é a portaria, ela traz isso tanto voltado para pessoas físicas quanto para pessoas jurídicas, né, que veiculem, que distribuem, que impulsionem, né, que propaguem, não só a questão das bets ilegais, aí eu acho que é importante também, né, você ter essa responsabilização, porque quando você está falando de um ambiente ilegal, você não tem essas ferramentas à disposição daquele consumidor, daquele apostador. Então, né, você fica muito mais frágil no desenvolvimento de riscos e de transtorno de jogo e do endividamento. Então, elas não precisam cumprir as regras. E também no processo, né, de junto com as operadoras legalizadas, mas no processo de cumprir o que está dizendo ali a lei, né? No sentido e das portarias, reforçado agora pela portaria interministerial, no sentido de que o jogo, ele tem restrições na sua publicidade, né? Você não pode dizer que o jogo, ele substitui a renda, você vai ficar socialmente aceito, né? Você é mais bonito porque você joga. Então, a própria proteção que a gente comentou aqui, né, da criança e do adolescente, então você não pode veicular para a publicidade para a criança, né? A criança não pode ser alvo da publicidade, ela não pode estar na publicidade. Então, eu acho que a distribuição da responsabilidade aí, eu acho que é importante, né, nesse mercado.
3: Secretária, esse tipo de regulação sobre a publicidade deve ter efeito para reduzir a quantidade de apostas, né? Especialmente nos casos de compulsão, não é isso?
2: A ideia é justamente isso, né? Se você está num ambiente ou no mercado onde você está falando de entretenimento, né? E quando isso passa, isso não é mais um entretenimento, isso não, você está colocando aquela pessoa em risco. Né? Então, de novo, essa é uma série de mecanismos que eu acho que é importante, né, colocar à disposição. E aí eu queria ter a oportunidade aqui para dizer que a gente lançou no final, obviamente, o Ministério da Fazenda, junto com a SPA, isso já estava na agenda regulatória, a gente lançou a plataforma centralizada de autoexclusão. Então, hoje, se um cidadão ele não quiser apostar, ou ele não quiser estar nessa atividade, ou, enfim, estar nesse mercado, ele pode utilizar essa plataforma, onde você fica auto-excluído de todas as plataformas autorizadas pela SPA em âmbito nacional. E aí você pode dizer se é por um prazo determinado ou por um prazo indeterminado. Então você pode se auto-excluir por um mês, por 3 meses, por 6 meses, por 9 meses, por 12 meses, ou indeterminado. E lá você pode dizer o motivo também. E a gente percebe que um dos principais motivos é justamente a perda de saúde, de controle mental. Né? Então, acho que, de novo, essa é uma outra ferramenta também à disposição de qualquer pessoa da sociedade, obviamente, né? que queira utilizar. E a gente traz ali uma série também de outras questões, como ferramenta de autoteste da saúde, autoteste financeiro. Enfim, são todos os mecanismos e ferramentas nessa questão do jogo responsável.
4: É importante aqui a gente lembrar também que quem tiver identificando que tem problemas de saúde mental relacionados à questão do jogo deve procurar ajuda,
2: sim,
4: né, secretária?
2: Exatamente.
4: E aí dentro do SUS a gente tem possibilidades, sim, de acompanhamento e de tratamento, né?
2: Exatamente. A gente tem um acordo de cooperação técnica com o Ministério da Saúde, que é um grande parceiro. Ano passado começamos com um grupo de trabalho interministerial, junto com o Ministério da Saúde, Ministério do Esporte, a Secretaria de Comunicação Social, justamente nesse trabalho de se pensar, né, quais são as ferramentas, porque quando você tem identificação de que você tem um risco, né, ou o desenvolvimento de um potencial risco ali, você também precisa procurar caminhos. Então o SUS, ele desenvolveu ali, ele fez um trabalho junto com toda a rede de colaboradores, não só da Unidade Básica de Saúde, mas também do próprio CAPS, né, na formação, né, no desenvolvimento da capacitação dessas pessoas, no recebimento dessas pessoas, na identificação dessas pessoas. Também fez ali um teleatendimento, então eles construíram, desenvolveram um teleatendimento voltado para essa parte de transtorno do jogo, de identificação, e o desenvolvimento ali de capacitação junto às unidades do CAPS, né, mais próximo da localidade da pessoa. Então a gente também, na página da plataforma centralizada de autoexclusão, a gente fornece todos esses telefones, esses endereços, a página do DataSUS, se a pessoa também quiser fazer o seu autoteste da saúde, né, porque você se identifica, mas você precisa também achar um caminho ali.
4: Muito bem, nós conversamos com Daniele Correia, secretária de Prêmios e Apostas do Ministério da Fazenda. Secretária, muito obrigada pela sua entrevista à Voz do Brasil.
2: Obrigada a vocês.
5: Como nós ouvimos, o Sistema Único de Saúde oferece ajuda para quem enfrenta problemas relacionados a jogos e apostas.
3: O serviço de teleatendimento em saúde mental teve início em março e, a partir de hoje, oferece 100 mil acompanhamentos por mês.
5: O atendimento é remoto, sigiloso e pode ser o primeiro passo para o acesso à rede pública de cuidados.
6: Segundo o Ministério da Saúde, mais de 25 milhões de pessoas fizeram apostas em 2025. Desse total, cerca de 4,4% apresentam dependência de jogos, condição que pode causar prejuízos à saúde mental, às finanças e às relações pessoais. Alguns sinais podem indicar a necessidade de buscar ajuda, como o aumento do tempo ou do dinheiro gastos com apostas, preocupação constante com jogos e mudanças no sono, no humor, na rotina ou nos relacionamentos. O Sistema Único de Saúde oferece atendimento sigiloso para pessoas que enfrentam esse problema. O serviço funciona como porta de entrada para a rede de atenção psicossocial e disponibiliza orientação, acompanhamento profissional e apoio também aos familiares, como explica o ministro da Saúde, Alexandre Padilha.
7: Então, além de abrir a porta do cuidado individual, de quem sofre com vício e dos seus familiares, a gente está abrindo uma outra porta, que é ter um diagnóstico cada vez melhor do problema, para ter ações cada vez mais preventivas, regulatórias,
6: Para acessar o atendimento remoto, basta entrar no aplicativo ou na versão web do Meu SUS Digital, fazer login com a conta gov.br, acessar a área de mini-apps e selecionar a opção Problemas com Jogos de Apostas. Em seguida, o usuário responde a um autoteste que auxilia na identificação do tipo de cuidado mais adequado. Quando o resultado indica risco moderado ou elevado, o encaminhamento para o teleatendimento é feito pela própria plataforma. Nos demais casos, são apresentadas orientações sobre os serviços disponíveis na rede de atenção psicossocial. De acordo com o Ministério da Saúde, o serviço remoto teve início em março e passa a oferecer 100 mil atendimentos mensais, explica o diretor do Departamento de Saúde Mental, Marcelo Quimatti Dias.
8: Então, nessa primeira ação, nós tínhamos uma média de mais ou menos uns 600 atendimentos por mês. Tivemos uma procura muito grande e, a partir de agora, a gente vai passar a oferecer até 100 mil atendimentos por mês.
6: Quem preferir, também pode procurar atendimento presencial em uma unidade básica de saúde. No local, a pessoa e seus familiares recebem acolhimento, orientação e avaliação inicial. Quando necessário, a equipe pode encaminhar o paciente para o Centro de Atenção Psicossocial, o CAPS, onde é oferecido atendimento multiprofissional. Reportagem Thaís de Araújo.
3: E relembrando, pela plataforma de autoexclusão é possível solicitar o bloqueio do acesso às plataformas de apostas.
5: Para isso, basta acessar a página da ferramenta e entrar com a conta gov.br.
3: Doadores de sangue que colocaram piercing, fizeram tatuagens ou cirurgias não precisam mais esperar 12 meses para voltar a doar.
5: Pois é, as regras para doação foram atualizadas e devem estar implantadas nos hemocentros do país até setembro.
3: O objetivo é aumentar os estoques de sangue, garantindo a qualidade e a segurança do material.
9: Doar sangue salva vidas. Para se ter uma ideia, uma única doação pode ajudar até 4 pessoas. A funcionária pública, Axa Cruz, que mora em Brasília, já doa sangue há 16 anos.
10: Um ato tão simples, rápido e que pode salvar vidas. Então eu me sinto muito honrada. 3 vezes por ano, inclusive uma delas é no dia do meu aniversário. Para mim já virou uma tradição.
9: E quem recebe esse sangue pode ficar tranquilo. Todo o material coletado passa por um rigoroso controle de qualidade e por testes que garantem a segurança das transfusões. Para reforçar ainda mais esse controle e ampliar a segurança de doadores e pacientes, o Ministério da Saúde atualizou os regulamentos técnicos que orientam os serviços de hemoterapia em todo o país, como explica a gerente de captação de doadores do Hemocentro de Brasília, Kelly Barbie.
11: Cada vez mais no sentido de aprimorar, de melhorar os exames para testar uma qualidade cada vez maior desse sangue coletado. Então, você não vai precisar esperar mais 12 meses para muitos impedimentos. A maioria agora é de 4 meses. Como eu falei do piercing, da tatuagem, de medicamentos, de cirurgia, enfim, a novidade é muito boa e muito bem-vinda.
9: O Felipe, que doa sangue há 30 anos, sabe da importância desse ato de amor.
12: Me traz um sentimento muito bom, né? Um sentimento de solidariedade com o próximo. E além disso, a gente nunca sabe quanto vai precisar, um familiar também, né? Então é muito importante, eu saio com o coração aquecido.
9: E para você que nunca doou sangue, é muito simples. Basta procurar um hemocentro mais próximo, ter entre 16 e 69 anos, pesar no mínimo 50 quilos e estar em boas condições de saúde. Não apresentar sintomas de gripe, resfriado ou febre. Não precisa estar em jejum, mas nas 4 horas que antecedem a doação, deve evitar a ingestão de comidas gordurosas. Reportagem Cleide Lopes.
5: Se você é responsável por crianças ou adolescentes com menos de 15 anos, fique atento.
3: A campanha nacional de multivacinação já começou em todos os postos de saúde do país.
5: Essa é a chance de proteger o público infanto-juvenil contra doenças como poliomielite, influenza e hepatites.
3: O dia D da campanha vai ser em 22 de agosto e a mobilização vai até 1º de setembro.
13: A campanha nacional de multivacinação teve início nesta segunda-feira e vai até 1º de setembro. Crianças e adolescentes menores de 15 anos são o foco principal para atualizar a caderneta de vacinação. Pela campanha, são ofertados os imunizantes previstos no Calendário Nacional de Vacinação do Ministério da Saúde, como poliomielite, tríplice viral, hepatites A e B, febre amarela, HPV, influenza, Covid-19 e dengue. Para receber a vacina, basta comparecer à unidade básica de saúde mais próxima da sua residência e levar documento de identificação, cartão do SUS, se tiver, e a caderneta de vacinação. Já o dia D da mobilização será em 22 de agosto. Para informações sobre horário de atendimento e disponibilidade das vacinas, basta consultar a unidade de saúde do seu município.
5: Priscila Machado, para a Voz do Brasil. Contribuintes que têm pendências com a Receita Federal, começou a valer hoje mudanças no atendimento presencial relativas ao imposto de renda.
3: A portaria proíbe o fornecimento de cópia de declaração do imposto e recibo de entrega nas unidades de atendimento.
5: Saiba o que muda no atendimento com Daniele Popov.
14: Portaria publicada nesta segunda-feira traz mudanças como a proibição do fornecimento de cópia da declaração do imposto sobre a renda da pessoa física. A entrega do recibo relativo à declaração também foi proibida nas unidades de atendimento da Receita. As mudanças foram adotadas para reduzir os riscos de acesso indevido a informações protegidas por sigilo fiscal, já que documentos como a declaração do imposto de renda contêm dados pessoais sigilosos e que podem ser usados indevidamente. A partir de agora, a cópia da declaração e o recibo de entrega passam a ser disponibilizados exclusivamente por canais que utilizam mecanismos de autenticação e controle de acesso. Outras alterações que a portaria traz são ajustes relacionados ao atendimento presencial, ao atendimento orientado e à recepção de documentos em processos de atendimento digital. Daniele Popov para a Voz do Brasil.
3: Curso Nacional de Escrita Criativa tem inscrição aberta até quarta-feira, dia 5 de agosto.
5: Com ele, o participante vai aprender a produzir textos que buscam envolver, emocionar ou prender a atenção do leitor ou ouvinte por meio da criatividade na linguagem, na estrutura e na narrativa.
3: A chamada pública vai selecionar 1.000 participantes.
5: Os selecionados vão receber de forma gratuita formação em escrita criativa em todas as regiões do país.
3: Mais informações no site da Universidade Federal do Rio Grande do Sul, em ufrgs.br/territórios da escrita.
5: E essas foram as notícias do governo federal.
3: Uma realização da Secretaria de Comunicação Social da Presidência da República.
5: Com produção da empresa Brasil de Comunicação.
3: Fique agora com as notícias do Poder Judiciário e do Congresso Nacional. Boa noite.
5: Boa noite para você e até amanhã.

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1: Você vai ouvir agora notícias do Poder Judiciário.
2: CNJ aprova perda do cargo de juiz e extingue a aposentadoria compulsória como punição máxima.
3: Para o STJ, olheiro que atua durante venda de drogas responde por tráfico, não por colaboração.
2: Eletricista terá plano de saúde mantido, mesmo após ter sido demitido.
3: Boa noite, eu sou Marcela Luiza.
2: E eu sou Marta Ferreira.
3: O Conselho Nacional de Justiça aprovou nesta terça-feira a perda do cargo de juiz e acabou com a aposentadoria compulsória como punição máxima a magistrados que cometerem infrações graves.
2: Pelas novas regras, nos casos mais graves, o juiz poderá ser colocado em disponibilidade com proposta de perda do cargo.
3: Nessa hipótese, o magistrado será imediatamente afastado das funções e passará a receber remuneração proporcional ao tempo de contribuição até a decisão definitiva do Supremo Tribunal Federal.
2: Com isso, o CNJ adequa as normas ao entendimento firmado em maio pela primeira turma do STF, segundo o qual a aposentadoria compulsória deixou de ter fundamento constitucional como sanção disciplinar após a reforma da Previdência.
3: Em 10 meses, gestão do ministro Edson Fachin responde por 10% das aposentadorias compulsórias do Conselho Nacional de Justiça.
2: Hoje, o plenário do CNJ extinguiu a aposentadoria compulsória como punição máxima a juízes que cometerem infrações graves. Pablo Lemos.
4: No início da sessão desta terça-feira, o presidente do STF e do Conselho Nacional de Justiça, ministro Edson Fachin, destacou alguns dados sobre os processos disciplinares julgados pelo Conselho.
5: Do final de setembro a julho deste ano, esse plenário concluiu o julgamento de 24 processos administrativos disciplinares, aplicando 11 penas de aposentadorias compulsórias, 8 disponibilidades, 4 censuras e 1 advertência. Ainda em sede de revisão disciplinar, foram aplicadas outras 2 penas de aposentadoria compulsória e mais 2 de disponibilidade. Assim, 14 juízes que cometeram faltas gravíssimas foram afastados dos quadros da magistratura. Trata-se de 10% do total de aposentadorias compulsórias até hoje aplicadas pelo CNJ, sendo essa a penalidade administrativa mais grave até então vigente.
4: Fachin destacou que a atuação disciplinar é uma das competências constitucionais mais relevantes do CNJ para a preservação da confiança da sociedade no judiciário.
3: Quem atua como olheiro ou vigilante de forma integrada e indispensável à comercialização de drogas responde pelo crime de tráfico e não por colaboração como informante.
2: Essa conclusão é do STJ, Fátima Uchoa.
6: Moradores de Goiânia enviaram um vídeo a policiais militares com 2 homens comercializando drogas. Um vendia entorpecentes enquanto o outro permanecia ao lado observando a movimentação. Os policiais os abordaram e concluíram que o segundo homem era um vigilante durante a negociação. A Justiça de Goiás considerou que ambos atuavam na comercialização das drogas, cada um com papel específico no crime. A 5ª Turma do STJ negou o provimento ao recurso da Defensoria Pública que buscava desclassificar a condenação por tráfico de drogas para o delito de informante. Segundo o relator ministro Ribeiro Dantas, quem permanece ao lado do vendedor e ajuda a garantir a segurança da negociação participa diretamente da prática do crime.
3: Eletricista terá plano de saúde mantido mesmo após ter sido demitido.
2: Para o TST, por se tratar de contrato de trabalho, a Justiça Trabalhista tem competência para julgar o caso. Larissa Batista.
7: O eletricista foi demitido após 37 anos de trabalho e foi informado que poderia continuar com o plano de saúde da empresa. Porém, a única opção oferecida pela companhia de energia representava um aumento de mais de 5 mil na mensalidade. No TST, ficou decidido que a empresa deve garantir, tanto para o eletricista quanto para os dependentes dele, o mesmo plano de saúde, lustralidade. No TST, ficou decidido que a empresa deve garantir, tanto para o eletricista quanto para os dependentes

0: Está no ar o Jornal do Senado.
1: Eu sou Paula Groba.
2: E eu sou Humberto Pinheiro.
1: E estes são os destaques de hoje do Jornal do Senado, que começa agora.
2: Botão do pânico para corridas por aplicativo avança no Senado.
1: Incentivo à violência contra a mulher pode virar crime específico.
2: Leis ambientais aprovadas pelo Congresso serão analisadas pelo STF.
1: Boa noite.
2: Boa noite.
1: Mais segurança para motoristas e passageiros de aplicativos de transporte. Um projeto em análise no Senado prevê a criação de um botão do pânico para ser acionado em situações de violência durante as corridas.
2: A proposta já foi aprovada pela Comissão de Ciência e Tecnologia e agora será discutida pela Comissão de Transparência e Defesa do Consumidor. A reportagem é de Herman Kulitz.
3: O botão do pânico tem por objetivo aumentar a segurança, tanto dos passageiros quanto dos motoristas de transporte por aplicativo, como Uber e 99, e deve ser acionado em casos de violência. O texto original do senador Carlos Viana, do PSD de Minas Gerais, determinava um cadastro prévio com foto do titular da conta e do cliente que irá embarcar, e reconhecimento facial antes de cada viagem. Mas, na Comissão de Ciência e Tecnologia, o relator, senador Carlos Portinho, do PL do Rio de Janeiro, conseguiu aprovar duas alterações. Eliminou a exigência de reconhecimento facial e exigiu identificação visível nos veículos usados para o transporte pago privado de passageiros. Portinho falou sobre a importância da regulamentação.
4: O motorista também vai estar seguro, porque ele sabendo quem é o usuário, se amanhã ele sofrer algum crime, ele fica muito vulnerável e ele poder identificar, não só com os dados na plataforma, mas reconhecimento da foto, né, ou de um documento com foto.
3: O projeto aguarda a análise da Comissão de Transparência e Defesa do Consumidor. Se aprovado, segue para a Câmara dos Deputados.
1: E já está na Comissão Mista de Orçamento, a medida provisória que abre crédito extraordinário para garantir o pagamento do apoio financeiro do governo a produtores e importadores de combustíveis.
2: O objetivo é evitar que a elevação de preços por causa da guerra no Oriente Médio gere aumento da inflação nos custos de transporte, com efeito em cascata nos demais setores da economia. Repórter Alexandre Campos.
5: São 3.473 milhões de reais que serão usados para compensar o aumento do valor de compra desses insumos no mercado internacional em decorrência dos conflitos no Oriente Médio. O senador Jax Wagner, do PT da Bahia, lembrou que se nada for feito, a elevação do preço dos combustíveis poderá prejudicar toda a economia.
6: Aí o presidente tem que reagir para evitar que, inclusive, isso comprometa a economia nacional, provocando uma inflação acima daquilo que a gente já tem da meta que está colocada.
5: Líder da oposição no Congresso Nacional, o senador Isalci Lucas, do PL do Distrito Federal, cobrou fiscalização.
7: Tem que ver agora o controle disso, né? Tem que controlar para ver se realmente, na bomba, se o consumidor vai sentir isso, né? E corre o risco de você dar isenção, fazer tudo isso e o preço continuar do mesmo jeito.
5: Como a medida provisória tem força de lei, a Agência Nacional do Petróleo já pode repassar aos produtores e importadores de combustíveis e óleo diesel os valores do apoio financeiro nessas operações, desde que comprovadas as importações.
1: Já está em vigor a lei que destina parte do dinheiro das BETs para o Fundo da Polícia Federal.
2: O FUNAPOL foi criado em 1997 para financiar e estruturar as operações do órgão. Repórter Pedro Pincer.
8: A lei determina que o Fundo para Aparelhamento e Operacionalização das Atividades FIM da Polícia Federal, o FUNAPOL, deverá receber até 3% dos recursos obtidos pelo governo com apostas de cota fixa, conhecidas como BETs. Esses recursos, antes direcionados à Seguridade Social, vão cobrir gastos com a saúde dos servidores da PF, além de retribuição por atividade extraordinária. O repasse dos recursos das apostas está previsto para ocorrer de forma gradual, 1% em 2026, 2% em 2027 e 3% a partir de 2028. O senador Randolfe Rodrigues, do PT do Amapá, ressaltou a importância desse dinheiro para a Polícia Federal.
9: O morador dos Morros Cariocas, o morador das favelas desse país, são igualmente vítimas do crime organizado quanto o cidadão que mora nos locais nobres. Para combater, precisa de polícia estruturada e precisa de

0: fortalecimento, sobretudo, das instituições federais que têm a função precípua, com inteligência, de investigar o crime e de desarticular o crime. Sem recurso e sem estruturação, não se faz o combate adequado ao crime.
1: Além dessa receita, o FUNAPOL conta com transferências voluntárias de entes federativos ou de organismos internacionais, vinculadas a programas de enfrentamento ao crime organizado, doações de pessoas físicas ou jurídicas, nacionais ou estrangeiras, e outras receitas legalmente previstas.
2: Quer incentivar, instigar ou ameaçar outra pessoa para que pratique violência doméstica e familiar contra a mulher, poderá ser condenado até 2 anos de reclusão, além do pagamento de multa. É o que prevê um projeto de lei em análise na Comissão de Segurança Pública.
3: A proposta também estabelece aumento de pena quando o crime for cometido durante a vigência de medida protetiva de urgência, utilizar anonimato e envolver compartilhamento ou ameaça de divulgação de dados pessoais, imagens ou informações sensíveis da vítima. O autor do projeto, senador Efraim Filho, do PL da Paraíba, ressalta que a medida é necessária porque a instigação de terceiros, inclusive por meios digitais, contribui para aumentar o ciclo de violência contra a mulher.
4: As medidas protetivas que hoje a lei permita que sejam tomadas contra o agressor possam ser também tomadas contra terceiros que, porventura, venham a também infligir a ameaça no sentido de desestabilizar a vítima, intimidá-la a ponto de retirar a denúncia ou algo desse tipo.
2: E uma série de ações que questionam decisões do Congresso Nacional com impacto no meio ambiente serão julgadas neste mês no Supremo Tribunal Federal.
3: Os pedidos à Justiça tratam da Lei Geral do Licenciamento Ambiental e do Marco Temporal das Terras Indígenas. Quem explica é o repórter César Mendes.
5: Aprovada em maio do ano passado no Congresso, a Lei Geral do Licenciamento foi criticada pela senadora Elisiane Gama, do Maranhão, por flexibilizar as licenças.
6: Quanto mais flexível, mais possibilidade de desastres.
5: O presidente da República vetou a mudança, mas a derrubada do veto no Congresso em novembro foi elogiada pelo senador Marcos Rogério, do PL de Rondônia.
7: Não somos poderes subalternos, somos poderes iguais.
5: Agora, a Lei Geral do Licenciamento vai passar pelo crivo do STF no julgamento de ações movidas pela Rede, o PSOL e o Partido Verde, questionando a flexibilização das licenças para Sueli Araújo, do Observatório do Clima, inconstitucional.
8: São dispositivos que afrontam a nossa Constituição e é dever do Supremo afastar essas inconstitucionalidades.
5: O STF julga ainda neste mês ações contrárias ao marco temporal das terras indígenas e à suspensão da moratória da soja.
2: Nas eleições de outubro, o eleitor vai precisar escolher 2 candidatos ao Senado, mas não vale repetir o mesmo nome.
3: Se isso acontecer, o segundo voto será anulado. Saiba mais na reportagem de Marcela Cunha.
9: 2 votos, 2 nomes e 2 vagas. Essa é a conta que o eleitor precisa guardar nas eleições de 2026 para o Senado Federal. Na urna eletrônica, o cargo de senador vai aparecer 2 vezes. Primeiro, o eleitor digita o número de um candidato, confere a foto e confirma. Em seguida, uma nova tela será aberta para a escolha do segundo candidato. Mas não adianta repetir o número para reforçar o voto no candidato preferido. Os votos precisam ser dados a pessoas diferentes. Se o eleitor escolher o mesmo candidato nas 2 vezes, apenas o primeiro voto será válido. O segundo será anulado. A votação em 2 nomes ocorre porque, neste ano, cada estado e o Distrito Federal vão preencher 2 vagas no Senado. O eleitor só poderá escolher candidatos que disputem a eleição na unidade da federação onde ele vota. Mas, segundo o consultor legislativo do Senado, Gilberto Guerzoni, muitos eleitores podem chegar ao dia da votação sem saber que tem direito a 2 escolhas.
10: O eleitor, na hora que ele responde à pesquisa, muitas vezes ele até desconhece que tem 2 votos. Ele desconhece a lista de candidatos e ele não escolheu, né, o seu senador, especialmente o seu segundo senador.
9: A dificuldade aumenta porque o voto para senador divide a atenção do eleitor com as escolhas para presidente, governador e deputados. Para não esquecer nenhuma das escolhas, a recomendação da Justiça Eleitoral é levar uma colinha de papel com o número dos candidatos.
3: Edição de Paula Groba e trabalhos técnicos de João Lira, o Jornal do Senado fica por aqui. Acompanhe agora as notícias da Câmara dos Deputados. Boa noite.
2: Boa noite e até amanhã.
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12: O plenário pode votar medidas provisórias e projetos ligados ao agronegócio.
13: Câmara aprova a regulamentação da atividade profissional do salva-vidas.
12: Vítima de violência poderá usar recursos de conta conjunta com o marido.
13: Boa noite. A Comissão de Constituição e Justiça da Câmara aprovou proposta que autoriza a mulher em situação de violência doméstica a utilizar recursos depositados em conta conjunta com o marido para se reacomodar em local seguro.
12: A repórter Maria Neves traz mais detalhes sobre o projeto que foi encaminhado para análise dos senadores.
14: Pela proposta da deputada Laura Carneiro, do PSD do Rio de Janeiro, a medida protetiva deverá ser autorizada pelo juiz e a utilização do dinheiro pode ocorrer em qualquer regime de bens adotado pelo casal. Laura Carneiro lembra que a Lei Maria da Penha assegura que mulheres em situação de violência sejam afastadas do lar e acolhidas em abrigo ou local seguro quando houver risco de vida. Entretanto, segundo afirma, levantamento do Instituto Brasileiro de Geografia e Estatística de 2018 mostrou que somente 2,4% dos municípios mantinham casas-abrigo. Os estados gerenciavam outras 43 unidades. Diante disso, a parlamentar ressalta que muitas vezes a vítima de violência é obrigada a permanecer na mesma casa que o agressor e continuar submetida a maus tratos, situação que a proposta busca evitar.
15: Ação de separação demora muito, divórcio demora muito. Durante esse período, ela vai viver como? E como ela não tem como viver, ela acaba não se afastando do lar e continua sofrendo as agressões. Vai chegar um ponto que ela vai acabar feminicídio. Então o objetivo é que quando ela peça a medida protetiva, quando ela começa a sofrer a violência doméstica, ela tenha uma oportunidade de ter essa violação patrimonial e essa violação econômica minimamente resolvida.
14: Laura Carneiro ressalta ainda que contas conjuntas podem ser livremente movimentadas pelos seus titulares, o que poderia tornar a medida proposta desnecessária. No entanto, recorda que não são raros os relatos de violência patrimonial nos quais o agressor impede ou dificulta o acesso da mulher à gestão do patrimônio ou desvia recursos financeiros do casal. Permitir que a mulher disponha dos bens conjuntos, portanto, seria uma forma de contornar esse problema e permitir que a mulher reconstrua a própria vida longe do agressor. Da Rádio Câmara de Brasília, Maria Neves.
11: Segurança Pública.
13: Da Vitória, do PP do Espírito Santo, apresentou projeto que determina a suspensão imediata da posse e do porte de arma de investigados por violência doméstica. O texto prevê a apreensão da arma em até 24 horas, sem necessidade de decisão judicial específica.
12: Da Vitória explica que o objetivo é diminuir o risco de agressões fatais enquanto houver investigação, processo ou medida protetiva. A matéria está sendo analisada em conjunto com outros projetos semelhantes e, caso seja aprovada nas comissões, pode seguir direto para o Senado.
13: Avança na Câmara projeto de Félix Mendonça Júnior, do PDT da Bahia, que bane das redes sociais condenados por crimes contra mulheres quando as plataformas forem usadas na prática do delito. Pelo texto, as empresas de tecnologia têm 48 horas para excluir as contas.
12: Félix Mendonça Júnior lamenta o fenômeno de monetização e espetacularização da violência de gênero nas redes sociais e que o Brasil figure entre os 5 países com maior número de feminicídios. Por estas razões e para proteger a dignidade humana, ele pede a aprovação da matéria.
11: Justiça.
13: Rodrigo Hollenberg, do PSB do Distrito Federal, questiona o sigilo imposto sobre o registro das visitas ao empresário Daniel Porcaro na prisão. Ele afirma que a população tem o direito de conhecer eventuais vínculos e relações que possam ser relevantes para o caso do Banco Master.
16: Me causou com a grande surpresa a notícia de que a Polícia Federal teria pedido o sigilo sobre as visitas a Daniel Vorcaro na prisão. É muito estranho, porque a população quer saber exatamente quem são as pessoas, as autoridades, eventualmente as autoridades, que realizaram negócios com Daniel Vorcaro. Portanto, no meu entendimento, não se justifica absolutamente qualquer tipo de sigilo em relação às visitas realizadas a Daniel Vorcaro na prisão.
12: Rodrigo Hollenberg defende ainda a continuidade das investigações sobre o Banco Master e cobra a instalação de uma CPI para apurar as responsabilidades e recuperar recursos. Ele reitera que a apuração é fundamental para garantir transparência e esclarecer os fatos.
11: Saúde.
13: Beto Preto, do PSD do Paraná, é autor do projeto que torna obrigatória a realização de pelo menos uma ultrassonografia morfológica durante o pré-natal oferecido pelo SUS. O deputado explica que a medida busca ampliar a qualidade da assistência prestada às gestantes.
12: Ele lembra que a experiência já foi adotada no Paraná e defende a ampliação da iniciativa para todo o Brasil. Beto Preto afirma que o exame realizado entre a 20ª e a 24ª semana de gestação é importante para avaliar o desenvolvimento fetal e identificar situações que demandem acompanhamento especializado.
17: Por que entre a 20ª e a 24ª semana? Que é o momento que ainda é possível você evoluir para um tratamento cirúrgico intrauterino. Então, esse é um momento importante. O Brasil vai dar um passo gigante no sentido de garantir mais ainda pré-natal correto para as mulheres brasileiras e dizer que no Paraná nós já instituímos essa ultrassonografia morfológica já, e isso vem dando muito certo. Queremos expandir para todo o Brasil através desta lei.
11: Homenagem.
13: Raimundo Santos, do PSD do Pará, destaca a criação do Dia Nacional da Música Gospel, celebrado em 9 de junho. O deputado afirma que a lei reconhece a presença do gênero musical em espaços religiosos, plataformas digitais, praças e emissoras de televisão.
18: Qual a importância desse reconhecimento, dessa homenagem à música gospel? Música gospel, na verdade, é o gênero musical que durante, por exemplo, a pandemia do coronavírus, foi o gênero mais ouvido e que serviu de alento para tantas pessoas consumidas pelo estresse, pela ansiedade, porque as mensagens da música gospel, elas são uma mensagem de paz, de amor, de esperança, mensagem também de fé.
12: Raimundo Santos explica que a escolha de 9 de junho faz referência ao nascimento de Frida Wingren, enfermeira, musicista e compositora de hinos cristãos. Ele reforça a relevância da data nacional para a valorização da música gospel e para a cultura brasileira.
13: Josenildo, do PDT do Amapá, apresentou o projeto que institui 29 de junho como Dia Nacional do Pescador Artesanal. O deputado propõe incluir esses trabalhadores na data, que atualmente homenageia apenas os praticantes da pesca amadora.
12: Josenildo observa que a medida reconhece a contribuição da pesca artesanal para a economia das comunidades costeiras e ribeirinhas. O parlamentar ressalta que a atividade preserva conhecimentos tradicionais ligados à cultura popular e ao uso sustentável dos recursos naturais.
11: Trabalho.
13: Os deputados aprovaram um projeto que regulamenta a profissão do salva-vidas. Saiba mais sobre o assunto na reportagem de Paula Bittar.
19: A Comissão de Constituição e Justiça da Câmara aprovou uma proposta que regulamenta o exercício da profissão de salva-vidas no Brasil. Pela proposta, para exercer a atividade, o profissional deve ter mais de 18 anos, estar em bom estado de saúde, possuir ensino médio completo e passar em uma avaliação prática de corrida e natação. Também é necessário completar um curso profissionalizante de 160 horas em uma instituição reconhecida e manter a formação atualizada a cada 2 anos. Os salva-vidas terão como atribuições a realização de técnicas de prevenção, resgate e primeiros socorros em situações de emergência e ações educacionais sobre os riscos de acidentes aquáticos. A proposta obriga os estabelecimentos que oferecem acesso a ambientes aquáticos a contratar profissionais salva-vidas que terão como direitos o uso de uniformes e equipamentos de proteção. jornada de trabalho de até 40 horas semanais, seguro de vida e aposentadoria especial para aqueles expostos a condições de risco durante as atividades. A relatora na comissão, deputada Ana Paula Lima, do PT de Santa Catarina, explicou que os profissionais lutam há mais de 15 anos por reconhecimento.
20: Houve projetos já arquivados sobre o tema, mas a categoria nunca desistiu, porque sabe o que representa esta profissão no nosso país. No Brasil, morrem em média 16 pessoas afogadas por dia e pelo menos 4 delas são as nossas crianças. Reconhecemos que restringir o exercício dessa profissão é constitucional, porque está diretamente ligada à proteção da saúde, da segurança de quem depende desses profissionais no mar, nos nossos rios, nos lagos e piscinas.
19: O projeto aprovado também estabelece que o piso salarial da categoria seja definido em lei específica. A proposta que regulamenta o exercício da profissão de salva-vidas já pode seguir ao Senado, a menos que haja recurso para votação pelo plenário da Câmara. Da Rádio Câmara, de Brasília, Paula Bittar.
11: Agricultura.
12: Padre João, do PT de Minas Gerais, celebra os 20 anos de criação do Sistema Nacional de Segurança Alimentar e Nutricional, o SISAM. O parlamentar exalta a política de combate à fome no país e defende que, após consolidar o acesso básico à comida, o foco central deve ser a qualidade do alimento.
21: Ao virar essas duas décadas do SISAM, temos que, além de garantir comida de verdade para todas as brasileiras e brasileiros, nós temos que avançar na qualidade do alimento, porque é assustador o crescimento da obesidade e do sobrepeso, sobretudo em crianças e adolescentes. Isso significa uma degradação de fato da qualidade de vida dessas pessoas.
13: Padre João manifesta preocupação com o aumento do consumo de produtos nocivos à saúde e defende o uso de mecanismos fiscais para desestimular esses hábitos. Ele sugere que alimentos ultraprocessados e refrigerantes tenham alíquotas mais altas.
11: Desenvolvimento regional.
12: Do Rocha, do MDB do Maranhão, propõe isentar estados autossuficientes e superavitários de energia das cobranças extras das bandeiras tarifárias amarela e vermelha. O parlamentar explica que a ideia é criar uma diferenciação para estados que produzem mais energia do que consomem.
22: Atualmente, o sistema de bandeiras tarifárias é aplicado de forma uniforme em todo o território nacional, sem considerar disparidades regionais quanto à capacidade de geração. Tal situação penaliza consumidor de estados que são autossuficientes em energia, que acaba pagando tarifas adicionais, mesmo não contribuindo para a necessidade de acionamento de termoelétricas ou compra de energia mais cara no mercado. Então, é essa a motivação para me apresentar esse projeto de lei, no sentido de fazer com que haja justiça.
13: Hildo Rocha argumenta que o atual modelo pune estados como o Maranhão, que tem grande geração hidrelétrica, eólica, solar e a gás, mas pagam as mesmas tarifas adicionais cobradas de estados deficitários. Ele afirma que a proposta torna a cobrança mais compatível com a realidade energética de cada região.
12: Projeto de Dilvanda Faro, do PT do Pará, cria a Política Nacional de Proteção às Mulheres Ribeirinhas, com foco na inclusão social, na justiça territorial e no desenvolvimento sustentável. O texto promove também a autonomia econômica e a defesa dessas mulheres contra a violência.
13: A proposta de Dilvanda Faro amplia o acesso das ribeirinhas a políticas públicas e valoriza os saberes tradicionais, indicando a relevância da incorporação deles em ações de combate às mudanças climáticas.
11: Votação.
12: A retomada dos trabalhos na Câmara pode ter votações de medidas provisórias e projetos ligados ao agronegócio. As votações serão ajustadas conforme o calendário eleitoral. O repórter Antônio Vital tem as informações.
23: A Câmara dos Deputados retoma os trabalhos depois do recesso parlamentar de julho com o calendário de votações ajustado em função do período eleitoral. Até o primeiro turno das eleições, em 4 de outubro, deputados e senadores têm que conciliar a atividade legislativa com o calendário eleitoral. Agosto é o mês em que os partidos têm que realizar as convenções, definir e registrar as candidaturas e dar início às campanhas nas ruas. Por isso, Câmara e Senado reservaram 2 semanas de esforço concentrado para votações. A primeira na semana entre 10 e 14 de agosto. A segunda entre 31 de agosto e 3 de setembro. Entre as propostas que devem ser votadas estão 7 medidas provisórias editadas no início do ano e que perdem a validade se não forem analisadas pela Câmara e pelo Senado até o final de agosto. Uma delas institui o Programa Extraordinário de Reequilíbrio Financeiro das Famílias, também chamado de Novo Desenrola Brasil. O programa tem o objetivo de ajudar famílias a renegociar dívidas com instituições financeiras com condições mais favoráveis. Outra medida provisória que precisa ser votada cria ajuda financeira para importadoras de óleo diesel e gás de cozinha, como maneira de evitar desabastecimento em função da guerra no Oriente Médio. Ela também prevê apoio financeiro ao setor aéreo. Ainda em relação a combustíveis, pode ser votado o projeto do governo que cria subsídios e ajuda financeira para empresas do setor, como maneira de reduzir o impacto da guerra entre os Estados Unidos e Irã nos preços do óleo diesel, biodiesel, gasolina, etanol e querosene de aviação. Outras propostas que podem ser votadas foram apresentadas como prioridade no primeiro semestre pela Frente Parlamentar da Agropecuária. Um dos projetos suspende por 2 anos sanções e embargos ambientais a pequenos produtores rurais. A medida não tem apoio do governo, que argumenta que, na Amazônia legal, isso pode significar a suspensão de sanções a quem possui propriedades de até 400 hectares, como disse o deputado Helder Salomão, do PT do Espírito Santo.
0: Pode criar, sim, problemas que reduzam a efetividade das sanções, cuja finalidade é interromper imediatamente o dano ambiental. O projeto de lei prevê 24 meses para que os proprietários adotem medidas de recuperação ambiental.
23: Também pode vir a ser votado na Câmara projeto que reduz a jornada normal de trabalho para 40 horas semanais e garante 2 dias de repouso semanal remunerado, sem redução de salário. O projeto apresentado pelo governo regulamenta a proposta de emenda à Constituição aprovada pelos deputados no primeiro semestre e que aguarda análise pelo Senado. Outras propostas prontas para a pauta ainda não têm consenso entre os diversos partidos políticos. É o caso do projeto que inclui um incentivo à violência contra a mulher como crime inafiançável, como o racismo. Da Rádio Câmara, de Brasília, Antônio Vital.
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11: Economia.
13: Reginaldo Lopes, do PT de Minas Gerais, afirma que a reforma tributária sobre o consumo vai simplificar o sistema de impostos a partir de 2027. O deputado observa que o novo modelo cria mecanismos de devolução de tributos para ampliar a justiça social.
1: Nós vamos devolver parte dos impostos pagos por 73 milhões de brasileiros e brasileiras de renda per capita até meio salário. O cidadão vai comprar, pagar e receber de volta parte dos seus impostos. Um modelo transparente, onde o cidadão brasileiro, a cidadã brasileira, vai saber o preço de um produto e o preço do imposto. Com justiça tributária, para justiça social, para combater as desigualdades, nós vamos devolver 100% dos impostos para 73 milhões de brasileiros.
12: Reginaldo Lopes ressalta que o cashback alcança despesas essenciais, como energia, água, gás, internet, telefonia e esgoto. Ele também menciona a ampliação da faixa de isenção do imposto de renda como parte de uma agenda voltada à redução da carga tributária sobre os trabalhadores.
13: Feirantes de todo o país poderão ter isenção do imposto sobre produtos industrializados, o IPI, na compra de veículos utilitários novos. A medida proposta por Adriano do Baldi, do PP de Goiás, visa beneficiar mais de 2 milhões de profissionais cadastrados.
12: O projeto reconhece o automóvel como ferramenta indispensável ao trabalho da categoria, o que justifica a isenção do tributo. Adriano do Baldi diz que a compra de um veículo será permitida a cada 5 anos, comprovada a inscrição regular do feirante por pelo menos 24 meses.
13: Termina agora o Jornal Câmara dos Deputados, produzido pela Rádio Câmara, com trabalhos técnicos de Wellington Teles e apresentação de Val Monteiro e Luciana Vieira. Uma boa noite para você.
12: A Voz do Brasil volta amanhã. Boa noite.
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2: Ok, você está ouvindo Saudade 7, 20 horas e 18 minutos. 8, boa noite, mais 8 minutos, você ouvindo a Saudade 87. Nesta terça-feira, dia 4 de agosto. Obrigado a todos vocês que já estão acompanhando o nosso giro musical, essa viagem ao tempo em forma de músicas para você. Obrigado, sempre agradecendo a Deus, né? Grande regente desse universo, pela oportunidade de voltar por aqui para comandar o Saudade 7. A todos, saúde e paz. Importante é colocar Deus na nossa frente e dessa forma tudo vai dar certo para você, tenho certeza. E o telefone para você entrar em contato já está à sua disposição aqui para você mandar sua mensagem para o nosso fone zap aqui da Saudade. É o 980-50-7115. E se preferir, tem o do Valdo Souza, 98612-7755. 98612-7755.
0: Valdo Souza.
2: O telefone, pessoal, você pode entrar em contato. A galera que vai acompanhando o Saudade 7 desceu por aqui, né? E a gente vai fazendo essa viagem para você. Sempre agradecendo os nossos ouvintes aí do Independente, Médio, Santa Rosa, Itaporã, Itacolomi. Nossos amigos aí de Carutama. Orquestra. Santa Maria de Benfica, Benfica, Murinho, distrito aí, que estão acompanhando o Saudade 7. Vamos para cá, para a Coab, na Cidade do Carro, Nova Berevis, Ramada Sameixeira, Maguari, meus amigos aí de Itaiaçu, aquele abraço incrível, maravilha, Morada Nova, Casco de Santo Antônio, Paraíso, nossa galera aí do Centro Comercial de Berevis, boa noite, meus amigos plantonistas aí que estão no plantão, médicos, em todos, né? O nosso esporte de saúde, um abraço para você, obrigado. Que Deus abençoe a todos os vigilantes. A minha amiga dona de casa, meu amigo chefe de família. Chegou cansadinho, mas já está ouvindo a nossa preferida.
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2: Ah, com certeza agradecendo a audiência, o carinho de todos vocês que acompanham o nosso giro musical da sua preferida aqui, ó.
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2: 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Ele mesmo está por aqui, é o Berg of Fire, é um dos participantes aqui do nosso programa, né? Fazendo aí a sua visita, sempre aqui no nosso programa Saudade 7. E com certeza, brevemente, estará somando com nós aqui na nossa programação da nossa Jovem FM. Está aí o nosso grande amigo, Berg of Fire. Boa noite, Berg!
3: Meu boa noite, todo especial, meu querido Valdo Souza, e a todos os nossos ouvintes nessa grande programação Saudade, hein? Que saudade mesmo! Um forte abraço a todos que estão acompanhando essa grande programação. É, rapaz, primeiro lugar de audiência, viu? De falar bombasticamente, e a todos os nossos ouvintes já estão ligando, estão participando, mandando seu WhatsApp também aqui. Ligue pra cá, aqui é o 98050-7115, participe e peça a sua música. Um abraço a todos, é com você, Valdo.
2: Deixa que a gente vai tocar Saudade a partir de agora, até 20. 22 horas, estamos de 20 horas, 23 minutos, ao Giro Musical. A viagem do tempo em forma de música para vocês. Vamos chegar sim.
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4: Ok, estamos de volta aí com Saudade 87, sobre 20 horas 34 minutos. 8h34 para a galera que está ouvindo Saudade 87. Fala, Valdo Souza. Fala, meu amigo. Um abraço para você, grande. Boa noite, ligados aqui com Saudade dessa aqui, a Nanindeu, a região metropolitana de Belém. Casa dos meus pais, né? Meu grande amigo, rapaz, é o Vicente, está ouvindo o programa Saudade 17. Está dizendo aí, deseja a todos, né, uma ótima semana, e domingo é dia dos pais, viu? Ele vai almoçar com o pai dele lá, que é a Nanindeu, né? No domingão, aquele churrascão. Só se lembra do seu amigo Valdão também, meu grande Vicente. Ah, participar desse churrascão aí, viu? O dia dos pais aí, nosso grande amigo Vicente. Estou pedindo aí a música da Maeli, né? Vai tocar já pra ele aí. Maeli, você, a gente vai tocar pra você, viu, meu grande Vicente? Caso pra você, pro seu papai, pra todos vocês aí de Alanideu que estão acompanhando o Saudade 17 pelo nosso aplicativo. Muito boa noite pra você. Domingo é dia dos pais, você aí que tá assistindo o Saudade 17, a programação aí da Jovem FM, com certeza vai ter sorteio aqui para os papais, né? Esse final de semana. A galera vai preparando a emoção aí, a direção da Rádio Jovem FM. Prepare aqui nesse final de semana, com certeza tem algum presente aí para o papai, né? Você aí que participa das nossas promoções aqui da Jovem FM. Estamos aí, né, no ar e sempre levando a melhor programação para você, da área metropolitana aqui da cidade de Benevides, né? E um abraço para você, viu, Vicente, que não perde o programa Saudade 7. Muito obrigado aí para você estar lá em Ananindeu, curtindo o Saudade 7, pedindo aí a música da Maeli, já prepara para ele. Prepara o churrasco, a gente vai lá, comer esse churrascão lá. Eu, Berg, vamos lá, né, Berg?
5: É isso aí, Val.

0: Aldo, quero mandar um forte abraço também a nossos ouvintes, estão ligados. Eita, lá no Taiaçuí, olha. Alô, Alessandra Vermelhinho. Um abraço, uma boa noite. Também a nossa querida Laís, lá no Maguari. E escutando aqui a grande programação, só recordações. Quero mandar um forte abraço também ao amigo Anderson, lá em Maracanã. Essa, meu companheiro, tá bombando esse programa, hein? Também um forte abraço à minha querida Deia e a Bitinho, lá no bairro do Telégrafo, escutando a grande programação da saudade. É isso aí, Valdo, é com você, meu querido.
1: Beleza, para você ouvir da Saudade 7, 20 horas, 37 minutos. Quero mandar um abraço ao Dr. Luiz Otávio, que não perde o programa Saudade 7. Ele é só pitulinha, rapaz. Se não falar, não dá pitulinha aqui. Rapaz, ela gosta muito do programa Saudade 7. Desde criança, né, ela gosta do Saudade 7. Eu vou falar aqui.
2: Ele mesmo.
1: Esse grande amigo do Dr. Luiz Otávio, minha pequena. Ela gosta dessa vinhetinha. Aí. Ela fica só admirando aí o rádio do que o senhor falou pra mim, né?
3: Mas nem de mim!
1: Junto com a minha amiga Pichuli, ó, vou tocar a música do nosso grande amigo Vicente, que pediu pra vocês, temos 20 horas, 37 minutos, é o Saudade, é o giro, é a viagem pra você.
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3: Você ouvindo Saudade 87, semana de 20 horas, 50 minutos. Música bonita do Sudé Ribeiro, rapaz. Um amor verdadeiro. Vai pro meu amigo Cabeça Branca, o dono da lancha, meu grande amigo Raimundo Cabeça Branca, ouvindo Saudade 37 aqui da cidade. Ninguém se mete, deixa ele lá. Quem é o dono da lancha, tem grana, né? Está só na mãe.
4: Ele mesmo.
3: Um abraço, Cabeça Branca. Um abraço para você. Obrigado pela sua preferência de sintonia. Você vai participando, vai interagir. Telefone, vai entrar em contato. 980-50-7115. 980-50-7115. 986-12-7755. Telefone pessoal do Valdo Souza. 986-12-7755. Manda um abraço ao Washington Velha Guarda. Um abraço para você, Washington Velha Guarda, aí no Mato Tereza, ouvindo só 97. Meu amigo Espetito. Rei da Conceição, não perde o programa Saudade 7. Um abraço a meu amigo Jairo Fração, aquele abraço, Jairo, para você também, Regi Bengô, Regi Papão, está curtindo Saudade 7. Muito obrigado ao Chico da Banana, Chico Paissandu, na próxima quadra ele está ouvindo Saudade 7. Meu grande amigo Wagner do Boné, em Santa Isabel, acompanhando pelo aplicativo, ele comanda aqui o Pagodão da Jovem FM. No final de semana, é o locutor da fronteira. Um abraço para você, a voz da fronteira aí, sempre curtindo Saudade 37. E a Baby, aquele abraço para você, obrigado, Wagner, pela sua preferência. Hoje ele teve a feira comigo lá, disse que está sempre ouvindo o programa Saudade 37, meu amigo Wagner do Boné. Homem que comanda aqui o pagodão no final de semana. Para você que gosta de pagode, é só sintonizar aqui a partir das 12 horas do programa Pagodão da Jovem FM, no comando dele. Também agradecer ao desse meu grande amigo Paulo Marinho, também que está curtindo Saudade 37. Paulo, abraço para você aí, no bairro da Liberdade, sempre curtindo. Ele que faz o programa A Hora do Rei, aqui de 7 até as 9 da manhã, na sua Jovem FM. Roberto Carlos e seu convidado, um domingão aí para você que gosta das músicas do Roberto Carlos. É só sintonizar, 7 da manhã até as 9, ao nosso grande amigo cantor e radialista Paulo Marinho agora. Cada vez mais, né? Agora tá cantando aí junto com a Sibeli Black, mas a Sibeli Black era bom dar um abraço para ela, né? Está aí sempre acompanhando seu esposo, meu grande amigo João Paulo. Um abraço para você, João Paulo. Marcelinho Carioca, a estrela da saudade. Não perde o programa, saudade. Estou mandando sempre aquele alô para a nossa amiga lá, né? Maria da Conceição, conhecida como Ação. Você conhece? Ela do Santa Rosa, um abraço. E aí, Berg, como é que tá, mano? Tem os ouvintes aí que estão acompanhando Saudade 37, fora aqui em Benevides, aqui em Benevides, pelo aplicativo. Agradecer a audiência do meu grande amigo Cigano da Tim também. Aonde ele está curtindo Saudade 37, meu grande amigo Ciganão aí. Aquele abraço para você. Rapaz, quem anda é ele por aí. Todo o Brasil aí, carreteiro. Mas aonde ele está acompanhando nosso giro musical. O grande Cigano da Tim. Um abraço para ele, meu grande amigo Carlos, conhecido aí como Cigano da Tinha.
5: Quero mandar meu forte abraço também lá pro meu querido Renato Souza, lá na cidade de Santana, em Macapá. É ouvinte, tá direto aqui na Saudade 87,9. Tá vendo a minha querida Altamira Moreira, lá em Salinópolis, e o meu querido Gregório, lá em São Paulo, ouvinte ligado aqui. Nossa, rapaz, só saudade. Arrebenta coração, Valdo Souza, é com você.
3: Muito bem, para você ouvir o Saudade 7 até as 22 horas, estamos em 20 horas e 54 minutos. Vamos continuar por aqui a sequência musical da galera. Pra você recordar aqui pra você, ele se foi, mas deixou sua arte, Naldo Barrom e Aninha.
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